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0: Bom dia, são 5 horas.
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0: Bom dia. São 6 horas.
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0: Bom dia, são 8 horas.
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0: Ora viva! Olá, bom dia! Seja bem-vindo! Está no ar o Bom Dia Açores. Nesta manhã de quarta-feira, hoje é dia 12 de agosto. Hoje é dia de eclipse solar, é isso mesmo. Vai acontecer entre as 18h30 e as 20h30, menos uma hora, aqui nos Açores. Daqui a pouco vamos falar-lhe deste eclipse solar. Faço-lhe o convite para vir connosco. Venha aí à Agenda Informativa.
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0: Começa então agora este serviço de agenda informativa, manhã de quarta-feira, dia 12 de agosto. São 8 horas, 4 minutos e alguns segundos. Vamos então começar por olhar para o nascer do sol, que hoje aconteceu às 6h55, terá o seu acaso às 20 horas e 36 minutos. Olhamos então para o calendário neste dia 12 de agosto. Há várias datas a serem assinaladas. Sabia que hoje é dia de Santa Hilária? Sabia também que hoje é o Dia Internacional da Juventude? O dia 12 de agosto foi escolhido como Dia Internacional da Juventude, ou Dia Mundial da Juventude, pois corresponde à data de encerramento da Conferência Mundial de Ministros Responsáveis pela Juventude, que foi realizada em Lisboa no ano de 1998. No ano seguinte, por resolução da ONU, começou-se então a celebrar esta data. E sem dúvida que os jovens têm uma enorme importância no desenvolvimento da sociedade civil. A ONU define como jovens aqueles com idades entre os 15 e os 24 anos. Representam 18% da população global, ou 1,2 mil milhões de pessoas. 87% dos jovens vivem em países em desenvolvimento, enfrentando desafios trazidos pelo acesso limitado a recursos, a cuidados de saúde, à educação, ao emprego ou outros. Assinalamos hoje o Dia Internacional, ou Dia Mundial da Juventude. Sabia também que hoje é o Dia Mundial do Elefante? Um dia que tem em vista a preservação dos elefantes de todo o mundo. World Elephant Day. A cada 15 minutos morre um elefante na África, envenenado ou baleado pelo seu marfim e pela sua carne. Na China, o marfim vale mais do que ouro. O elefante é o maior mamífero da Terra. Pode pesar 7 toneladas e mesmo assim é um animal muito vulnerável. A sua tromba é capaz de arrancar ramos ou de apanhar uma única folha do chão. É inteligente, é dedicado à família, é um animal emocional e com uma memória extraordinária. O elefante é um animal dotado de boas características do homem, mas que recebe os piores comportamentos por parte deste. Dizer-lhe também que neste dia 12 de agosto assinalamos e comemoramos o Dia do Filho do Meio. Ser o filho do meio tem muitas vantagens, para além da comemoração deste dia. O filho do meio pode gozar de mais independência, aprender com o exemplo do irmão mais velho e sentir-se superior e uma espécie de professor para o mais novo. No entanto, ainda existe a ideia de que se o primeiro filho é especial e o líder dos restantes, o filho mais novo é o mais mimado, recebe as atenções da família. Já o do meio fica assim geralmente numa situação complicada, sem um papel definido e sem a proteção que os outros filhos gozam por parte dos pais. Por isso, para mimar e homenagear todos os filhos do meio, criou-se este dia, Dia do Filho do Meio. E a terminar as datas no calendário, já só falta então dizer-lhe que hoje acontece o segundo eclipse solar de 2026. Acontece ao final da tarde de hoje. Vai ser visível em todo o território de Portugal. A totalidade, 100% de ocultação, será visível exclusivamente numa área geográfica muito restrita do Parque Natural de Montezinho, ali no concelho de Bragança, onde tem as aldeias de Rio de Honor e Quadramil. e vai durar cerca de 26 segundos. No restante território nacional, o fenómeno será visível como um eclipse parcial profundo de elevada magnitude. Ora, o alinhamento astronómico vai decorrer aproximadamente entre as 18h30 e as 20h30, menos uma hora aqui nos Açores, portanto entre as 17h30 e as 19h30. O início da fase parcial será pelas aqui hora dos Açores, 17h33, o primeiro contacto da Lua com o Sol. O ponto máximo, o clímax, será pelas 18h30, ali pela zona de Bragança, e vai até ao sul. Convém dizer que o sol vai ficar muito baixo, a cerca de 10 graus a 12 graus acima do horizonte, na direção oeste-noroeste. O fim do eclipse dar-se-á muito perto do pôr do sol. Portanto, disse-lhe aqui horas que têm a ver com Portugal continental, início 18h30, final 20h30. Relembro que aqui nos Açores é menos uma hora. Quero também relembrar que há uns óculos especiais, porque os especialistas dão aqui estes conselhos de que não devemos olhar diretamente para o sol. Este é o segundo eclipse solar de 2026 e vai ocorrer no final da tarde de hoje. Se não tivermos nuvens no céu, vai poder aperceber-se de alguma coisa. Relembro que não será um fenómeno visível com 100% de ocultação aqui nos Açores, mas certamente que dará para ver alguma coisa. Pelo menos assim esperamos. E depois de todas estas curiosidades associadas ao dia de hoje, vamos avançar, olhar para o tempo, previsões e informações do Instituto Português do Mar e da Atmosfera. Relembro que aqui para Santa Maria e São Miguel, para esta quarta-feira, está previsto períodos de céu muito nublado com abertas e poderá haver aguaceiros, em especial na manhã e no início da tarde. O vento sudoeste, bonançoso, 10 a 20 km/h, enfraquecendo 5 a 10 km/h. Quanto ao mar, de pequena vaga, tornando-se encrespado, ondas do quadrante oeste de 1 a 2 metros. As temperaturas vão hoje variar entre 21 de mínima, 27 de máxima. A água do mar mantém-se nos 23 graus. A esta hora estamos precisamente com uma temperatura de 23 graus em Santa Maria. A umidade está a rondar os 81%. Olhamos também para a tabela das marés. Vai estar cheia, praia-mar, às 14 horas e 3 minutos. Maré vazia, às 20 horas e 25 minutos. Tempo também para conferirmos as informações das transportadoras. E hoje, quinta-feira, dia... E hoje, quarta-feira, dia 12 de agosto, temos então o Isabel C a descarregar em Santa Maria. Ontem carregou em horário normal, saiu ao final da tarde e hoje, quarta-feira, dia 12 de agosto, está a descarregar na ilha entre as 7 e as 11. Trouxe carga diversa, trouxe congelados e frescos. Amanhã, quinta-feira, 13 de agosto, volta a carregar em Ponta Delgada, sai ao final da tarde e... Amanhã, sexta-feira de manhã, dia 14 de agosto, vai estar então a descarregar na ilha novamente, efetuando a segunda escala. Hoje, quarta-feira, a escala do Isabel C em Santa Maria acontecerá depois, na sexta-feira. Tempo também para os horários da Sáter Açores. O primeiro voo já aconteceu, com chegada 7 da manhã, partida 7h25. Há depois um outro voo com chegada prevista 12h45, partida às 13h10. Um terceiro voo com chegada 17h30, partida 17h55. Um penúltimo voo com chegada 19h25, partida 19h55. E o último tem hora de chegada prevista às 20h30, com partida às 20h55. Informações então das transportadoras. Olhamos agora para as farmácias de serviço. A Farmácia Avenida é que está de serviço esta semana em Santa Maria. Assim será até sábado. Em São Miguel, Ponta Delgada, de serviço permanente, está hoje a Farmácia Moderna, no Largo de Camões, 1516. Em reforço está a Farmácia Garcia, no Parque Atlântico. Na Ribeira Grande, esta semana, em disponibilidade está a Farmácia Central, na Rua de São Francisco, 1923. E em Vila Franca do Campo, como sempre, em horário alargado, a Farmácia Amaral, Rua Doutor Urbano Mendonça Dias. Esta farmácia abre às 9 e fecha às 21 horas. Concluímos esta primeira parte com horários. Os museus, a sede em Santo Espírito, o núcleo em Vila do Porto, abertos de terça a domingo, também aos feriados, entre as 10 e as 18 horas. Os museus estão fechados à segunda-feira. A biblioteca abre de segunda a sexta, está fechada fins de semana e feriados. Às segundas abre às 10, nos restantes dias às 9. Relembro a todos que a biblioteca fecha sempre às 18 horas. Oito horas, 14 minutos, segunda parte desta agenda. Vamos sim partilhar consigo outras informações. O município relembra que promove as festas 15 de agosto em honra da Nossa Senhora da Assunção. Atividades culturais já estão a acontecer desde o passado domingo, com lançamentos de livros, com sessões solenes e também ontem com o pôr do sol do imigrante, que juntou alguns imigrantes que estão cá de férias em Santa Maria. Hoje, dia 12 de agosto, arrancam as festas no Jardim Municipal, irão até domingo, dia 16. Vamos então, por isso, olhar para o cartaz destas festas. Hoje, quarta-feira, dia 12 de agosto, começa também os concertos nas Baías. Vai acontecer sempre às 5 da tarde. Hoje, quarta-feira, será na Praia Formosa, com Lígia Figueiredo. Está marcado para às 5 da tarde. Amanhã, quinta-feira, será na Maia, também às 5, com a Viviana Esteves. Na sexta-feira, será nos Anjos, com o Chinfrim. E no domingo, dia 16, será em São Lourenço, com Fábio Ferreira. Relembro que é sempre às 17 horas. Vamos então continuar a virar atenções para os arraiais, que começam hoje no Jardim Municipal. Há barraquinhas, há insufláveis para os mais pequeninos durante todos os dias de festa. E hoje também será inaugurada pelas 19h30 a exposição fotográfica Macaronésia, de Filipe Alves. Esta exposição vai poder ser vista nos claustros superiores da Câmara durante estes dias de festa e depois ela vai ficar patente ao público até final do ano. Relembrar que hoje também pelas 20h30 abre o mercado Explore e compre localmente com os nossos artesãos. Todos os dias de festa estará também aberto. Quanto à música, hoje pelas 21 horas vamos ter o Rancho Folclórico de Almagreira e pelas 22h30 os Ronda da Madrugada. Na quinta-feira, dia 13 de agosto, vamos ter a atuação da Banda Recreio Espirituense pelas 20h30. Vamos ter depois, pelas 22 horas, os Rock Classics. E na sexta-feira, dia 14 de agosto, pelas 21 horas, a atuação do grupo de danças e cantares Almagre. O Ciro vai subir ao palco pelas 22h30 e a partir da meia-noite, DJ Bagunça. No sábado, feriado, dia 15 de agosto, haverá missa e procissão em honra da Nossa Senhora da Assunção. Está marcado para as 5 da tarde. À noite, arraial, com pelas 21 horas a atuação do grupo folclórico da Casa do Povo de Santo Espírito. Às 22h30, a Susana Félix e a partir da meia-noite chega da mixagem. E no domingo, último dia destas festas, vamos ter a atuação do Peruca pelas 22 horas. Relembro então que os arraiais 15 de agosto arrancam hoje no Jardim Municipal e hoje vamos ter o Rancho Folclórico de Almagreira e Prata da Casa, os Ronda da Madrugada. O concerto está marcado para as 22h30. Estas festas têm então a organização do município de Vila do Porto. Há tempo ainda para lhe falar da inauguração de uma exposição, Lugares de Devoção, Património Religioso Edificado de Santa Maria. 30 de agosto, no Museu em Santo Espírito. Esta é uma exposição onde estão testemunhos da história e da vivência de um povo, realçando a valiosa herança arquitetónica que prevalece ao longo dos séculos. Será então uma mostra fotográfica de todas as edificações religiosas. Estou a falar de ermidas, igrejas, recolhimentos e conventos que existem em Santa Maria. Não se esqueça que até 24 de outubro pode ver a exposição Impressions in Extempore de Maria Catalan. Está patente ao público no Museu em Vila do Porto. Aí também, no Museu em Vila do Porto, e até 13 de setembro, poderá ver Reflexões e Certezas, a fotografia encontra a pintura de Isabela Berr e Henning van Gierke. Sugestões culturais para ver e para fazer aqui em Santa Maria. A agenda informativa fica por aqui.
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Este é o Edmundo Inácio, quem me dera. Para si que está connosco nesta manhã, uma excelente quarta-feira. Estamos a meio da semana. Dia onde arrancam as festas 15 de agosto aqui na ilha e vão até domingo. Se souberes adormecer. Daqui a pouco, às 8h30, vamos olhar para as manchetes do dia, os destaques desta quarta-feira. Então, até já.

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4: Vamos então conhecer os destaques, começando pelos destaques da região. Vamos olhar para o Açoriano Oriental desta quarta-feira, a destacar que a energia renovável cai no primeiro semestre. Destaque ainda para o eclipse solar, onde pode ser melhor observado. E a Lagoa lança concurso para minibus em 2027. O destaque vai também para inaugurada a remodelação do Hospital da Horta. E no desporto, a volta à ilha de São Miguel Baiazores, Rally, mantém o traçado de 2026. O Correio dos Açores destaca IVAR, que assinala 10 anos de existência e aponta o reforço de recursos humanos qualificados como desafio para a próxima década. A apanha ilegal e a falta de fiscalização são o problema. A comercialização de amêijoa de São Jorge não é sustentável e o estoque está em colapso, avisa a bióloga Alexandra Luz. Destaque para o eclipse solar, hoje será com algumas nuvens e boas abertas em todas as ilhas dos Açores, diz o IPMA. O Festival Maré de Agosto cancela a ligação marítima entre as ilhas de São Miguel e Santa Maria por falta de pessoas. Olhamos também para o Diário dos Açores, a destacar doença de Newcastle, confirmada em pombos após mortandade na Graciosa e Terceira. Nova estação de infrações no Faial reforça a monitorização de riscos naturais nos Açores e o programa Novos Idosos chega a 605 beneficiários e o Governo garante a continuidade após 2026. O Diário Insular destaca que os pombos têm vírus da doença de Newcastle que pode afetar os humanos. Luís Miguel Rego renova o título de Rallies. O destaque também do Diário Insular vai para uma grande entrevista a Avelino Menezes. Olhamos também a esta hora para os destaques nos noticiários aqui da sua Rádio Asas, às 10, 14 e 16. Publicado novo concurso para transporte marítimo de mercadorias entre Terceira, Flores e Corvo. E o FAIAL passou a integrar a rede de monitorização de infrações nos Açores. E no espaço 1112, onde Santa Maria Notícia é a notícia de hoje, a entrevista é com Luís Miguel Rego, que se sagrou campeão regional de rallies em Santa Maria. A conversa é sobre a sua paixão e a sua determinação. Espaço 1112, onde Santa Maria Notícia. A esta hora vamos também conferir os principais destaques nacionais. Vamos olhar para o jornal O Público, a destacar que o Governo quer sentenças orais em ações até 15 mil euros nos tribunais administrativos. E os europeus de natação, Camila Rebelo conquista a prata nos 200 metros costa. E no Serviço Nacional de Saúde, 3.500 médicos já atingiram o limite de horas extraordinárias. O destaque vai também para a atriz Isabel Zoá. Em entrevista diz que nós sabemos muito sobre o branco, mas o branco não sabe nada sobre eles. É uma entrevista para ler na íntegra no Público desta quarta-feira. O Jornal de Notícias destaca o eclipse e as cabeças no ar a partir das 18h30, hora de Portugal continental. Portugal vai apontar os olhos para o céu. EDP está em guerra fiscal de 1.400 milhões em vários países. O JN destaca também a ferrovia, a estação do TGV enterrada em Gaia e só uma ponte no Douro. E o destaque vai ainda para Esposende, onde uma bombeira faz queixa de colega por assédio sexual. O Correio da Manhã destaca a bala perdida na Baixa de Lisboa. Uma turista foi ferida quando comprava pastéis de natas. Cristiano Ronaldo e Georgina dão um nó em Cascais numa cerimónia íntima e privada. O casal divulgou as imagens das alianças. Destaca ainda para as fragatas. O Chega chama Nuno Melo para explicar o negócio. E gangue de traficantes com metralhadora foi capturado. Vamos olhar para o Diário de Notícias, a destacar o fenómeno, parques de campismo, óticas e eventos, a febre do eclipse que acelera nos negócios por todo o país. A cerimónia de união de Cristiano Ronaldo e Georgina, eles que oficializaram a união com um casamento civil em Cascais. A União Europeia impõe limites rigorosos no uso de químicos em embalagens de pizzas e comida pré-feita. E já só falta conferir o desporto. Vamos olhar para a bola. Irancunda promete rapidez no ataque. Chegou mais um reforço do Sporting para esta época. Diomondé, na despedida, diz que nunca esquecerá que fomos bicampeões. E Rodrigo Mora diz que está cada vez mais perto da Roma. No Benfica, os craques precisam de minutos. Falamos de Dedic, Auschwitz, Rios e Sheldrup. O recorde destaca Harwood, está perto. O central pode custar 20 milhões. É uma das figuras do Southampton e Marco Silva está interessado no internacional inglês. No Porto, Mora já não foge à Roma, escreve o recorde, que destaca também Irancunda à chegada em Lisboa. E Camila de Prata, nos 200 metros costa, brilha no europeu de natação. A terminar, já só falta olhar para o jogo. Os destaques: Eixo, Porto, Itália. Roma está perto de garantir Rodrigo Mora por empréstimo e o Milan abre a porta para ceder Santiago Jiménez. Howard Bells é alvo central para o Benfica. Irancuda chegou a Lisboa para ser reforço do Sporting. Na natação, a medalha nos europeus da piscina longa para Camila, com prata e com um novo recorde. O ciclismo, a volta a Portugal, líder, falou com o jornal O Jogo. São estes os destaques da imprensa desta quarta-feira.
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0: Este é o Luan Santana e está connosco nesta manhã. 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

Estamos a 10 minutos, mais coisa, menos coisa, para o sinal horário das 9 da manhã. Já temos abraços para ir enviando. O Jorge Benevides já nos deu bons dias. Ora viva, meu amigo, boa quarta-feira. Um bom dia a todos, à família, aos amigos, aos colegas de trabalho. E um abraço aqui para toda a equipa da rádio. Muito obrigado para si também. Um bom trabalho, uma excelente quarta-feira.

0: Mas daqui a pouco há Beijinhos das Furnas. A Diolinda também está connosco ali por Vila Franca. Um abraço às duas, um beijinho. Daqui a pouco já vamos às vossas escolhas musicais.
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0: Estamos por aqui, o Bom Dia Açores até às 11. Agora vai um beijinho ali para a Vila do Porto, para a Ilídia Farpalha. Eu sei que ela gosta desta canção da Roberta Miranda. E para todos aqueles que gostarem do tema.

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0: Bom dia, são 9 horas.
1: 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Uma parceria entre o município de Vila do Porto e Rádio Asas do Atlântico. Vamos então conhecer os destaques culturais para os próximos dias e até domingo. As festas 15 de agosto começam hoje, vão até domingo, dia 16, e hoje, quarta-feira, dia 12 de agosto, há concerto nas Baías com Lígia Figueiredo. Hoje é na Praia Formosa, está marcado às 5 da tarde. Relembrar também que hoje à noite há abertura do Arraial, abertura do Mercado do Explore e Compre localmente durante todos os dias de festa. E a inauguração da exposição fotográfica Macaronésia de Filipe Alves vai ficar patente ao público também nos claustros superiores. Hoje há atuação do Rancho Folclórico de Almagreira e dos Ronda da Madrugada. Amanhã, quinta-feira, da banda Recreio Espirituense e dos Rock Classics. Na sexta-feira, a atuação de Grupo de Danças e Cantares Almagre, Ciro e DJ Bagunça. No sábado, Grupo Folclórico da Casa do Povo de Santo Espírito, Susana Félix e Chega da Mixagem. E domingo, dia 16 de agosto, a atuação do Piruca. Relembrar também que amanhã, quinta-feira, o concerto nas Baías será na Maia, com Viviana Esteves. Na sexta-feira, será nos Anjos, com Chinfrim. E no domingo, será em São Lourenço, com Fábio Ferreira, sempre às 17 horas. Relembrar também que pode ver até dia 13 de setembro no Museu, em Vila do Porto, Reflexões e Certezas, de Isabela Berri e Henning van Gierck. E até 24 de outubro pode ver a exposição Impressions in Ec Tempera de Maria Catalã, também no Museu Núcleo de Vila do Porto. E às terças, quartas e quintas-feiras há oficinas de verão no Só Atelier. Durante a semana, atividades na biblioteca. Mais informações através do código QR ou em exploresantamaria.pt/agenda. Cultura em Movimento. Cultura em Movimento com os destaques desta semana. Uma parceria entre o município de Vila do Porto e Rádio Asas do Atlântico. Estamos por aqui, consigo. Seja então bem-vindo à segunda hora do Bom Dia Açores.

Estivemos com Mamonas Assassinas. É verdade, esta é a trotinete da Lisette, a canção pedida pela Diolinda Peixoto. Beijinhos a todos, à família, aos amigos. Um beijinho especial ao filho, Bruno, ao David também. Diolinda, boa quarta-feira. Obrigado pela sintonia.

0: Lá vamos nós na trotinete da Lisete. E vamos parar ali na Ribeira das Tainhas. Bom dia, Sr. Eduardo.
1: Bom dia, Sr. Lissara. Está tudo bem?
0: Está tudo, graças a Deus. Por aí, como é que vai tudo também?
1: Então, está tudo bem, graças a Deus.
0: Ainda bem, ainda bem.
1: Tá, sim,
0: bom
1: senhora.
0: Tempo para esta quarta-feira. E então, quer mandar abraços?
1: Quero, sim, senhora. Em primeiro lugar, quero dar um bom dia para si, para toda a sua família.
0: Obrigada.
1: Com muito açoite para ser pai.
0: Obrigado.
1: Paulo Magalhães, Paulo Renato, João, o Sr. João Botelho, um bom dia para a minha filha, para a Sra. Eduarda Melo dos Arrifes, com muito açoite para ela, para a Sra. Maria de Sá de Vila Franca e filhas, para o Sr. Manuel Arruda e Carlos Alberto Bleu. Feito. Por hoje é assim. Continuação de um bom dia e até amanhã, se Deus quiser.
0: Até amanhã. Vamos ouvir a desgarrada do Luís Salsa com o José João Pimentel.
1: Se fosse para juntar dinheiro, nem que eu queria ir para os Estados Unidos.
0: Não percebi, mas não faz mal. Um abraço grande, até amanhã, se Deus quiser. E ele às vezes lança estas coisas assim. Isto hoje em dia já não dá dinheiro. Antigamente é que era a terra da promessa, hoje em dia já não é bem assim. Nós continuamos, entretanto, eu quero mandar beijinhos para a Dona Ana ali nas Furnas e vou mandar os beijinhos, mas estou aqui com sérias dificuldades a encontrar a música que ela me pediu. Ora, para aquilo que ela me pediu, pediu Lucília do Carmo e Fernando Farinha. Diz que quer ouvir um fado antigo que se chama Príncipe. Ora, eu não consigo encontrar nenhum fado antigo da Lucília do Carmo com o Fernando Farinha que se chame Príncipe. É preciso me ajudar aqui, Dona Ana, que eu não sei qual é a música que quero ouvir. Entretanto, já vou mandando aqui os seus beijinhos, dizer-lhe que a Dona Ana quer, como sempre, saudar a família dela, que está por São Miguel, os que estão lá fora, as amigas, toda a gente. Um beijinho da Dona Ana. Então, depressa, ela me ajude a encontrar aqui a música que ela quer ouvir. Nós depois a vamos passar. Este é o Daniel e as duas filhotas, a Lara e a Luísa.

Aproveito para enviar um beijinho grande à Carla Oliveira. Olá. Obrigado. Um beijinho, uma boa quarta-feira e tudo de bom. Entretanto, já temos mais sugestões. Hoje na moagem não há prato do dia, há aqueles pratos habituais. Falamos do bacalhau à brás, das asinhas de frango, das hambúrgueres e das febras. E aqueles petisquinhos que a moagem costuma a ter. Portanto, já sabe, hoje não há um prato do dia específico. Há estes pratos que você pode sim encontrar diariamente na moagem em Almagreira. Estão à sua espera. 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
3: Bem, vamos ouvir aquela que eu conheço da Lucília do Carmo com o Fernando Farinha. Chama-se Desgarrada. Espero que seja esta, dona Ana. Um beijinho aí para as furnas.

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0: São praticamente 9 horas, 20 minutos. Vamos à desgarrada entre o Luís Salsa e o João Pimentel. A escolha ali do nosso amigo Eduardo Pacheco. Já vamos novamente ao telefone, eu prometo.

0: Olha, vamos até a Vila do Porto. Acho que é por lá que está o nosso amigo João Botelho. Bom dia, João.
1: Bom dia.
0: Parabéns, João. Então, tu hoje fazes anos.
1: Faz.
0: Muitas felicidades.
1: Obrigado, Madalena.
0: E que tenhas um dia feliz, com muita saúde, não é? Que é aquilo que a gente pede depois de uma certa idade.
1: É.
0: Então, e tu queres aproveitar para mandar algum abraço, algum beijinho?
1: Ah, um beijinho para as minhas amigas aqui em Santa Maria, para os meus amigos. E para São Miguel da Paca, o senhor da Reveira das Tainhas.
0: O senhor Eduardo, que ele manda-te sempre um abraço.
1: Ah, dá para toda a gente de São Miguel de Tagoadas. E vá para o João Ramões, aqui de Santa Maria.
0: Muito bem, ali para o senhor João Ramalho, nunca mais o vi também.
1: É sim, vi.
0: Eu nunca mais o vi, andam desaparecidos vocês.
1: Olha... Também a madrinha anda desaparecida.
0: Não ando aí muito.
1: Oh.
0: Olha, diz-me uma coisa, queres uma música de parabéns? Qual é a música que queres?
1: Um te viu corre da madrinha, estava em casa para bater à porta, mas disse, anda bem com
0: isso. Olha, um abraço muito grande.
1: Tudo aqui é a música dos parabéns.
0: Dos parabéns. Eu prometo que eu vou escolher aqui a música dos parabéns, está bem?
1: Okay,
0: olha, um dia feliz. Muitas
1: obrigado.
0: Felicidades. Obrigado,
1: Madalena.
0: Daqui a pouco vamos então ouvir a canção de parabéns.

0: A desgarrada entre o Luís Salsa, o João Pimentel.
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0: Estamos por aqui a fazer-lhe companhia nesta manhã de quarta-feira. E hoje também vamos virar atenções para o Festival Maré de Agosto, é verdade? É já para a semana, é precisamente daqui a uma semana que arranca mais uma edição do Festival Maré de Agosto, que enche a Praia Formosa de música, as músicas do mundo. É o festival mais antigo em continuidade em Portugal. Daqui a pouco vamos receber o Rui Parece e também o João Pimentel. A partir das 10h15 vamos falar sobre o festival.
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Vamos falar de Maré de Agosto. É verdade, o festival. Já estamos tão bem em contagem decrescente. Arranca já no dia 19, na próxima quarta-feira, daqui a uma semana. E a verdade é que vai até sábado, dia 22. Vamos conhecer as bandas, os artistas que este ano vão pisar o palco. Vamos receber a organização. Vamos, claro, falar de todos os assuntos importantes. E claro, vamos também abordar a questão de, infelizmente, já não haver o transporte marítimo aqui para o nosso festival. Foi anunciado há pouco tempo de que, infelizmente, já não vamos ter o barco aqui para o Festival Maré de Agosto. Vamos abordar este assunto e muitos outros na conversa que vamos ter daqui a pouco com o Rui Parece Batista e com o João Pimentel. Vai ficar para depois da informação das 10 da manhã. Entretanto, o Luís Aleluia acabou de falar comigo e daqui a pouco quero ouvir uma canção dos

O nosso amigo Luís Aleluia está a trabalhar connosco e quer mandar abraços ali para todos os marretas. Para o Mário Rui, para o Zé Tiago, para o mestre António Manteiga, para o Miguel Palheta, para o David Correia, para o Cacá, para o Amândio Miguel, para todos estes amigos, um abraço grande. Ele pediu-me uma canção do Jorge Ferreira. Escolhi a Boneca de Bronze. 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Bom apetite!

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1: E é em Almagreira que acontece de facto o Festival Maré de Agosto. Arranca já na próxima quarta-feira, dia 19. É de hoje a uma semana, por isso vamos falar do festival. Estamos a pouco mais de 16 minutos, 17, mais coisa menos coisa, para as 10 da manhã. À hora certa vamos também atualizar a informação. Entretanto, não se esqueça que hoje há eclipse para ver. Aqui pelos Açores é mais ou menos pelas 17h33, mais uma hora em Portugal continental. Os especialistas dizem que pode não ser 100% visível aqui nos Açores, mas qualquer coisinha certamente dará para ver. Vamos estar de olhos postos no céu. Mas atenção, os especialistas também afirmam que é preciso ter os óculos especiais. Já têm os seus? Estes são os óculos da Ana Tércia Barreto. Também são especiais. Fizeram-na chorar na praia e esconderam o sofrimento da Ana Tércia para que ninguém visse as lágrimas e os olhos vermelhos.

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Entretanto, eu tenho aqui uma mensagem de parabéns do senhor Eduardo Pacheco, na Ribeira das Tainhas. Ele já tinha falado connosco hoje, mas não sabia que o João Botelho fazia anos, por isso quero mandar-lhe um abraço, com muita saúde e com um dia feliz para ele. Ó João, aceita aqui este abraço do senhor Eduardo Pacheco. Sim.

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2: Estamos pertinho das 10 da manhã. Daqui a pouco vem aí a informação. E depois vamos falar da maré de agosto. Entretanto, vamos continuar a fazer aqui a ronda pelos restaurantes. 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Há também uma sopa de feijão verde. 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Digo-lhe que o Rui Car, relembro-lhe, tem um Volkswagen Polo hoje em destaque, é do ano 2024. 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A Moagem está à sua espera para o almoço.
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Vem aí as notícias à hora certa. Os amigos de Ronda da Madrugada para levar-nos até às 10.

0: Bom dia, são 10 horas.
1: 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Este é então o momento certo para lhe dar as boas-vindas a este espaço informativo. A informação vem já a seguir. Antes disso, vamos conhecer alguns dos destaques noticiosos. Execução do Solneres supera a meta do PRR. Chega a Açores, pede esclarecimentos urgentes ao Governo Regional sobre apoios aos agricultores. A Secretaria Regional do Turismo, Mobilidade e Infraestruturas refere que foi alcançada e superada a meta definida no âmbito do Plano de Recuperação e Resiliência para o reforço da capacidade instalada de produção de energia renovável nos Açores, concretizando assim o objetivo de aumentar de 38,2 megawatts potência instalada através da aposta na eletrificação e na produção descentralizada de energia. Para Berta Cabral, secretária regional com a tutela na energia, este é um momento feliz porque é testemunho do compromisso e da dedicação tida desde o primeiro dia, superando todas as expectativas. Cumprimos aquilo que nos comprometemos com a Comissão Europeia, somos uma região que cumpre com aquilo que promete e fizemo-lo com imenso sucesso e com sistema de incentivos que já é uma referência e um dos melhores exemplos de todo o PRR, sublinhou a governante. A 31 de julho deste ano, a potência total instalada no âmbito do Sistema de Incentivos à Aquisição e Instalação de Sistemas Solares Fotovoltaicos, Solneres, ascendia a 38.261,219 kW, permitindo cumprir antecipadamente a meta estabelecida para 31 de agosto deste ano. Em termos comparativos, pensamos que o total da capacidade instalada na produção de energia geotérmica é atualmente de quase 30 MW, de forma centralizada, enquanto o Solner já permitiu a instalação descentralizada de 38,2 MW, o que revela bem a dimensão e a importância daquilo que atingimos, explicou o governante. A concretização desta política pública reforça a independência energética dos Açores, reduzindo a exposição da região à volatilidade dos mercados internacionais de energia, acrescentou a governante, que relembrou também que a dotação inicial do Solneres era de 19 milhões de euros, mas foi conseguido o seu reforço para 60 milhões de euros, o que quer dizer que se assinala a superação de uma meta que é mais do triplo do seu valor original. O Chega Açores referiu que pediu esclarecimentos urgentes ao Governo Regional sobre a transferência de verbas destinadas a compensar os custos suportados pelos agricultores açorianos e o pagamento dos rateios do programa POSEI. Através de requerimento já enviado à Assembleia Legislativa dos Açores, o Grupo Parlamentar do Chega refere que esta iniciativa surge num contexto particularmente difícil para o setor agrícola regional, marcado pelo aumento significativo dos custos de produção, nomeadamente combustíveis, energia, fertilizantes e rações, agravado pelas consequências económicas da guerra na Ucrânia. É também referido que se verifica uma queda acentuada dos preços pagos à produção, com destaque para o leite e carne, colocando muitas explorações agrícolas numa situação de grande fragilidade financeira. O Chega Açores lembra que o Orçamento de Estado para 2026 prevê uma dotação destinada a apoiar os agricultores açorianos, tendo sido publicamente referido um compromisso no valor de 23 milhões de euros. O Chega Açores refere que persistem dúvidas quanto à efetiva transferência destas verbas para a região e a sua concretização junto dos produtores. Os parlamentares do Chega pretendem saber se os montantes previstos já foram transferidos, em que termos e qual o calendário para o pagamento aos agricultores e se o recente anúncio de um apoio de até 3 milhões de euros corresponde à execução parcial deste compromisso ou se se trata de uma medida distinta e insuficiente face às necessidades do setor. O Chega Açores também pede esclarecimentos ao Governo Regional sobre o pagamento dos rateios do POSEI. O partido questiona se o apoio assegurado em 2025 constitui uma medida estrutural ou apenas uma decisão pontual de caráter eleitoral, exigindo garantias quanto à continuidade deste mecanismo considerado fundamental para a sustentabilidade da agricultura açoriana. O deputado Francisco Lima afirma que a ausência de respostas claras e de medidas concretas pode agravar ainda mais a situação de um setor estratégico para a economia regional, colocando em risco a viabilidade de muitas explorações e o futuro da produção agrícola nos Açores. O grupo parlamentar do PS Açores lamentou que a comunidade científica ligada ao mar tenha sido esquecida pelo governo dos Açores da cerimónia oficial de recepção do navio de investigação Azores Ocean no passado dia 5 de agosto. Em nota de imprensa, o PS refere que, segundo uma nota divulgada pelo Oceanos, nem aquele instituto, nem o IMAR, nem a comunidade científica dedicada à investigação marinha, baseada no Polo da Universidade dos Açores, no FAIAL, foram convidados a participar nesta cerimónia. Para Lúcio Rodrigues, vice-presidente do Grupo Parlamentar do PS Açores, a concretização deste projeto contou com um contributo da comunidade científica açoriana, em particular dos investigadores ligados à Universidade dos Açores e às estruturas de investigação em ciências do mar, sediadas na Ilha do FAIAL, pelo que é dificilmente compreensível que quem dedica a sua vida à investigação do mar, contribuindo para o desenvolvimento dos Açores, tenha sido esquecido pelo Governo Regional num momento como este. O parlamentar realça ainda que os seus investigadores contribuíram de forma decisiva para a definição de valências científicas e para o apetrechamento do novo navio, nomeadamente no desenho dos laboratórios e na especificação e seleção dos equipamentos científicos. Para o deputado socialista, todos os açorianos reconhecem que o investimento na investigação científica e no conhecimento do mar assume particular relevância para a região autónoma dos Açores, atendendo à dimensão do território marítimo açoriano e ao papel que a ciência tem desempenhado no conhecimento, proteção e valorização dos ecossistemas marinhos. O grupo parlamentar do PS Açores deu já entrada a um requerimento na Assembleia Legislativa, precisamente para apurar a razão que levou a que o Oceanos e o IMAR e os seus investigadores não fossem convidados pelo Governo Regional para a cerimónia oficial de chegada do Azores Ocean. Para o PS Açores é ainda importante conhecer qual será o modelo de programação e utilização científica deste navio de investigação e de que forma será assegurada a participação da comunidade científica regional e qual o papel previsto para a Universidade dos Açores, para o Oceanos e para o IMAR na programação e utilização científica do Azores Ocean. O novo navio de investigação constitui uma infraestrutura de grande importância para a região e uma oportunidade para reforçar significativamente a capacidade científica e tecnológica instalada nos Açores, permitindo o desenvolvimento de novas missões de investigação, monitorização e o conhecimento do mar, e a comunidade científica dos Açores é um ativo valioso na prosecução desta missão, conclui Lúcio Rodrigues. Esta quarta-feira, dia 12 de agosto, vai ser possível observar um eclipse total do Sol em Portugal. Este fenómeno durará aproximadamente 2 horas e tem sido tema de muitas conversas nos últimos dias. Na ilha de Santa Maria, o Espalap e a Agência Espacial Portuguesa estão a organizar uma iniciativa que decorre na tarde de hoje. Petra Guimarães, do Espalap, explica que fenómeno é este e de que forma estas duas entidades organizam uma iniciativa ligada a esta temática.
2: Este será um eclipse total, não será possível ver a sua totalidade aqui nos Açores. Veremos 77% aproximadamente. A sua totalidade será, assim, Bragança e aquela zona de Espanha. Mas, sim, é raro ver um total. E veremos parciais. Ao longo da minha vida lembro-me ver talvez 2. É um momento que não esquecemos. As pessoas todas param aquilo que estão a fazer, vão para a rua e assistem aquilo que é um fenómeno incrível, sim.
1: Por estes dias as conversas quase que vão todas a dar ao eclipse solar.
2: Claro, onde é que vais estar, com quem vais estar, já tens planos, claro que sim.
1: Isso também é importante, essa curiosidade que as pessoas têm, porque desta forma também estão a perceber um bocadinho de ciência?
2: Sim. Sim, acho que...
1: Ou interessar-se, no fundo.
2: Claro que sim. Certamente toda a gente já foi ver o que é isto, porque é que não vemos todos os dias, todas essas particularidades. É uma coisa, é a ciência mesmo a vir até nós, na sua maneira mais magnífica possível, e a escurecer o nosso dia, mas a iluminar ao mesmo tempo as nossas cabecinhas.
1: Petra, há que ter algumas precauções quando se fala de eclipse solar.
2: Claro.
1: Pode ser perigoso olharmos para o céu sem alguma proteção.
2: Claro. Por isso é que nesta atividade que o Espalap terá em parceria com a Agência Espacial Portuguesa, teremos para disponibilizar os óculos. Não estamos a dar fora disso, fora da atividade, por uma questão de números de stock, não é? Mas sim, na atividade, claro que teremos os tão famosos óculos.
1: Qual é assim a hora mágica, digamos assim, para o eclipse solar?
2: Então, sendo que estamos a 1 hora a menos de Portugal continental, a hora mágica será às 5:30, que é quando começa, tendo o seu pico às 6:30 da tarde. E depois acabamos de ver o fenómeno às 7:30. Portanto, são aqui 2 horas de muito furor. A atividade entre o Espalab e a Agência Espacial Portuguesa terá início às 4:30, estaremos por lá, a agência estará aberta para quem queira visitar. Teremos também algumas atividades para explicar isto aos mais pequenos e aos mais graúdos, de um modo mais em ponto pequeno, aquilo que depois iremos ver em ponto grande. E será um bom momento de convívio, tenho a certeza.
1: Eclipse total para ver esta tarde. Concluído que está este espaço informativo, desejo-lhe uma excelente quarta-feira.
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0: Estamos a ouvir aqui Vítor Clay, já confirmadíssimo para o festival. Estamos a poucos dias para a edição do Festival Maré de Agosto, mais uma edição. Hoje vamos receber aqui em estúdio a organização, a Associação Cultural Maré de Agosto, nomeadamente o Presidente e o Vice-Presidente, o Rui Parece Batista e o João Pimentel. A edição deste ano acontece de 19 a 22 de agosto na Praia Formosa e traz mais uma vez música, artistas de diferentes países e, claro, toda aquela atmosfera muito própria que faz da Maré um dos acontecimentos mais aguardados do verão em Santa Maria. Eu tenho aqui comigo o Rui e o João. Bom dia aos dois.
1: Bom dia.
0: E, claro, antes de falarmos do festival em si, do cartaz e de todas estas informações, vamos falar de uma questão muito importante e que tem a ver com o cancelamento do barco, do Moby Dick Tours, que cancelaram a ligação marítima entre São Miguel e Santa Maria para o festival. Se calhar começo por ti, Rui, e temos que começar por esta informação. O que é que aconteceu e o que é que tu tens a dizer aos festivaleiros da Maré?
1: Desde já, bom dia aos ouvintes do Asas do Atlântico e ao Asas pela oportunidade também de estarmos aqui a divulgar o festival e esclarecer também algumas questões e dar algumas informações importantes. Não, efetivamente, a questão do barco, como toda a gente surge, sabe que aquilo surge como uma forma de trazer, em primeiro lugar, gente a Santa Maria, quer o foco, e consequentemente ao festival. E esta opção e esta tentativa de trazer gente vem no sentido de tentar, de outras formas, colmatar um bocadinho também a falta e do corte dos apoios que tivemos a nível institucionais, a nível do governo, nomeadamente da cultura. Nós tivemos.
2: E da Câmara?
1: E da Câmara há muitos anos que tivemos um decréscimo de já. Há 4 anos já tivemos um decréscimo, mas contudo continuamos com o festival. E desta forma, para colmatar, por exemplo, da cultura, tivemos um decréscimo à volta de 60%, para as pessoas terem uma ideia, e é público, isso é publicado em Diário da Região. Nós costumávamos a receber cerca de 12 mil euros e este ano vamos receber 5 mil euros. E foi nesta sequência também desses cortes que nos fez aqui repensar e começar a trabalhar em formas de colmatar um bocadinho esses cortes de verbas e trazer mais gente por forma a compensar. E surgiu a questão essa possibilidade de um barco de fazer essa viagem. Anunciamos isso no dia 1 de maio, quando nós fizemos a apresentação. Criamos desde já um pack viagem mais, portanto, um pack viagem mais os ingressos do festival para os 4 dias, que eram sensíveis, que eram 90 euros, o que era altamente compensatório, mesmo para quem viesse de avião, pagaria-se 60 euros na tarifa Açores, mais um pack geral normal de 55 euros, nós estávamos a fazer por 90. A opção era mesmo trazer gente a Santa Maria, trazer gente ao festival. Nós disponibilizamos, a empresa Moby Dick Tours disponibilizou na sua plataforma essa venda desde o dia 19 de junho, de venda online. E nós estávamos com bastantes expectativas face àquilo que se passou ao corte do barco, dos transportes marítimos de passageiros ao longo desses anos, já não se fazia há 6 anos, que iríamos ter aqui um boom de procura do barco. Até para a questão de saudosismo, a questão da alternativa também à SATA, ainda ontem fui aqui à SATA, aqui ao aeroporto em Santa Maria, tentar perceber como é que estava a ocupação dos voos. Os voos estão completamente cheios, existe pontualmente num voo, e é normal algum cancelamento, pontualmente 1, 2, 3 lugares de manhã à tarde, ainda se consegue chegar cá. E vai aparecendo diariamente. Esse é o apelo que eu faço também a quem está a ouvir e que queira vir cá. Continuem a procurar na SATA, porque pontualmente, hora a hora, poderá aparecer também essas alternativas. A verdade é que, ao longo, desde o dia 19, a procura foi lenta, havia pouca procura. Sei que, por exemplo, há cerca de uma semana e pouco, tínhamos 8 ou 9 bilhetes vendidos. Moby Dick Tours tinha 8 ou 9 bilhetes vendidos. Sabíamos também que, por via de outros festivais em São Miguel, que poderia ser essa semana a seguir que houvesse um boom de procura. A verdade é que, no dia do cancelamento, ontem, quando nós cancelamos, Havia apenas 21 bilhetes vendidos.
2: Nós, as duas empresas. A empresa decidiu não.
1: A empresa decidiu por não ser compensatório por, claro, por essa viagem. Ainda tentamos arranjar uma alternativa de financiamento, conseguimos, mas a empresa não quis também arriscar a fazer esse evento. Automaticamente a empresa contatou todos os passageiros que já tinham comprado os packs. Irão ser ressarcidos do seu valor. Nós, a associação, fizemos um contacto direto também com todos os passageiros que já tinham comprado o bilhete, incluindo o PEC. Fizemos uma ação de compensação para essa gente, de forma que, quando chegasse a Santa Maria, tivessem acesso ao festival gratuito. É uma forma de compensar, a gente sabe o transtorno que isso podia dar, e aproveito também os microfones de Bazas para lamentar essa situação e pedir desculpa a essa gente, mas dizer também que foi com das melhores das intenções e não foi uma decisão fácil de tomar. Há lutas na vida que a gente

0: mete e umas que se ganham, outras que se perdem, mas eu não vejo isso como uma perca, e será provavelmente um ensinamento e provavelmente um incentivo para quem, para nós ou para quem vier a seguir a gente, continuar a trilhar esse caminho, por forma a arranjar alternativas de financiamento ao festival. Esta é a situação real. Nós assumimos, demos logo a cara, estamos cá para isso, e dizer também que neste momento o nosso foco continua no festival e estamos a 100%.
1: Claro que sim, é para isso que vamos olhar, é para o Festival Maré de Agosto, que arranca já daqui a uma semana com um palco terra, com um sunset espetacular, um spot espetacular, que nós esperemos ter ali no Mirador da Macela. João Pimentel, este ano escolhido para começar o Festival Maré de Agosto é ali o Mirador da Macela, que é um mirador com uma vista bonita para a Bahia que acolhe o festival, não é?
2: Exatamente, vai ser um desafio interessante com geradores, vai ser muita logística, mas acho que vai valer a pena pelo cenário que está por trás, e só estamos a rezar para que haja bom tempo e para que as pessoas adiram a isso. E esse ano decidimos começar com duas bandas, por acaso são do continente, uma do Algarve
0: e outra dos Açores.
2: E outra dos Açores, Wissi. E já os vimos na BTL quando fomos fazer a apresentação do festival, e acho que vai ser um primeiro dia muito, muito interessante.
1: Isso é o mais importante, e a Maré tem uma identidade muito, muito própria. Como é que todos os anos vocês, independentemente do cartaz, independentemente dos grupos que cá vêm, vocês encontram esta força de vontade para fazer com que o festival aconteça todos os anos? Porque ele acontece, e já lá vão várias edições, é o festival mais antigo interrupto em Portugal. Isto por si só já diz muito da essência da organização da Associação Cultural Maré de Agosto e do próprio festival, que é um cartaz da Ilha de Santa Maria.
2: Oxalá que o Governo esteja a ouvir isso, e a Câmara também. Porque todos os anos somos nós a tentar fazer uma canoa com pauzinhos de gelados. Para não magoar o nível do festival, tivemos que retirar algumas bandas por dia para manter o nível de qualidade, em vez de estar a trazer bandas de 1000 euros só para manter os 3 dias e 3 bandas. Há que fazer escolhas, são as escolhas que quem está aqui teve que fazer, quem vier atrás se calhar vai tomar outras, mas para manter a coisa a correr é assim que tem que se trabalhar, infelizmente. A vontade de continuar a mesma. A equipa teve que se reestruturar. Tivemos duas, três pessoas, tivemos umas baixas esse ano. Deu mais trabalho para as outras pessoas que ficaram. Sim. Mas não tem sido fácil. Todas as noites, até às 10, 11, em reuniões e contentores e geradores. Mas estamos cá para acabar isso. Queremos o melhor para as pessoas. O Parece estava aqui a explicar o que é que se passou com o barco. Eu, por mim, nem tinha dito o que é que se passou, porque nós não vimos aqui para dar explicações a treinadores de bancada do Facebook. Nós falamos com as pessoas que compraram os bilhetes e que queriam vir ao festival, telefonamos logo no próprio dia, não fomos nós que cancelamos, tentamos chegar à parte da solução. Tanto que, se for ver os comentários, nenhum é de quem comprou o bilhete, são de pessoas que se calhar nem vêm ao festival. E isso, depois de anos e anos e anos, começa a ser desgastante, e a gente tem que se virar para o trabalho, porque se for a responder e a ler mensagens de pessoas de cá que nos conhecem, que podiam te ligar e dizer o que é que se passou, não, vão para ali destilar ódio, até parece que não gostam do Festival da Ilha. É isso que chateia bastante. E as pessoas depois começam a ponderar se vale a pena as horas que estão sentadas ali todas as noites. Mas o festival está quase aí, é para a semana. E o caminho é para a frente, como diz o Parece, com a fotografia da praia e da e da areia, mas é bastante desgastante.
1: Rui, estávamos aqui a ouvir o João Pimentel e de facto as palavras dele dizem tudo, mas só faz falta quem está, só são importantes as críticas construtivas, não é? Faz
0: eu
1: parte.
0: Acho que são todos importantes. Eu tenho uma opinião diferente do João, até mesmo estes comentários que, e nós lemos todos e não somos indiferentes a isso. Eu acho que isso faz parte desta, nomeadamente deste assunto do barco, faz parte do processo e um ensinamento. Passando esse problema à frente, esse está resolvido,
2: está
0: fechado pelo menos esse capítulo, e queria dar aqui mais duas ou três indicações em relação ao porquê do Palco Terra. O Palco Terra surge o ano passado numa tentativa de descentralizar um bocadinho da praia Formosa e também acolher a quem nos visite e diretamente ao festival, que vem na quarta-feira e vem na terça-feira, de ter mais alguma atividade. Surgiu ali Almagreira, que ele foi para nós.
2: A freguesia que acolhe o festival.
0: Que é um festival há 42 anos. Foi também premiar o centro da freguesia, com uma logística brutal, com um esforço brutal de privados. Acho que foi um cenário único, foi a única vez que se fez isso nos Açores, aquele tipo de palco.
2: E vai ser.
0: Resultou, porque realmente a logística é pesada. E nesta sequência, e continuando também com a questão do corte dos apoios, o ano passado de SURS, precisamente por causa disso, a gente tinha que ir buscar dinheiro a algum lado, portanto aumentamos os dias. E este ano, o ano passado teve resultados positivos. Gostamos da forma como aquilo poderia funcionar melhor ainda, e surgiu-nos logo a ideia, já há muitos anos já vinham falando nisso, de aproveitar o Mirador da Macela, que se calhar provavelmente deve ser o sítio mais fotografado da ilha, que toda a gente passa ali para lá.
2: Já que a questão do Castelo da Praia não anda nem desandando.
0: Exatamente, na altura a gente já tinha feito isso há muitos anos, quando nós tínhamos uma direção, o João era o presidente, fizemos o castelo, o Palco Castelo, depois teve que ser cancelado anos depois, fizemos 3 edições ou 4 edições lá, por questões de segurança, da cultura também, etc. E então, aproveitando o Mirador, que me dizia, decidimos fazer ali um palco. Eu julgo que será. Estava agora, antes da gente falar. No Palco Terra, estava agora a ver as previsões do tempo. Estamos perto, portanto não vai haver grandes alterações, o que é bom. Vamos ter bom tempo nos dias de festival todos. Vamos ter maré vazia de tarde na praia, que é ótimo.
1: Com para aquela quem, areia
0: para quem
1: toda.
0: Está. Exatamente. E o Palco Terra, no Mirador da Macela, acho que vai ser dos melhores cenários que alguma vez se passou do festival de Maré de Agosto. Faço aqui alguns apelos e vou dar algumas informações já de vez em relação ao Palco Terra. Nós temos ali um constrangimento de trânsito, toda a gente sabe que ele é a via principal de acesso à praia. O Palco Terra irá abrir portas às 18 horas, os concertos irão começar às 19 horas em ponto, porque para a gente também tem ali uma logística de Porto Sol que temos que aproveitar. Isto vem do ensinamento do ano passado, que houve um atraso e não resultou nessa área. Queremos que resulte este ano e vai resultar,
1: eles,
0: exatamente.
1: É?
0: Portanto, vai abrir portas às 18, os concertos começarão às 19, vamos ter o IC e Manga Limão. Será um palco totalmente literalmente sobre o Mirador, em que o cenário será só palco, mar e praia. Será provavelmente um dos melhores cenários, que era o que eu estava a dizer. Vai ter também um apoio bar, um apoio de comidas nossa. Vai ter segurança interna, com bombeiros, com ambulâncias, etc. Portanto, é uma estrutura montada exatamente como é
2: o mini festival.
0: Mais um dia de festival, como se fosse na praia.
1: E onde é que as pessoas vão poder estacionar?
0: Exatamente. Nós organizamos de forma a que, para conseguir fechar o trânsito naquela parte da subida desde o Caminho Velho até ao Brejo de baixo, não vai ser possível o estacionamento ali. Em alternativa, nós temos um pasto onde nós fizemos o ano passado o Palco Terra, no Brejo do Meio, junto ao cruzamento, irá haver um estacionamento onde irá ter um autocarro gratuito que fará.
2: Gratuito.
0: Gratuito aos festivaleiros, assumido por nós, direção, que vai fazer esse transporte. O apelo que nós fazemos é um autocarro. O apelo que nós fazemos é: o caminho está aberto, portanto a estrada está aberta, é deixar o número de pessoas que tem no carro no recinto e, por forma, agilizar e ser mais rápido para toda a gente, e vir se calhar só o condutor para baixo. É uma opção. Portanto, temos este cenário montado, irá funcionar até às 24 horas, portanto é limitado, até porque as pessoas precisam descansar, os técnicos precisam descansar, a gente precisa desmontar, porque temos uma equipa, isso é uma questão logística que mexe já com alguma coisa, temos já uma equipa de logística para que no outro dia de manhã consiga pôr outra vez as infraestruturas dos balões, consiga fazer a limpeza, porque aquilo naqueles dias é um sítio que é muito visitado. Portanto, nós também não queremos deixar aqui uma pegada negativa, ecológica, naquele recinto. Portanto, será esse o formato do palco terra. E julgo que vai ser. Eu faço um apelo às pessoas. Para já vai ser um sítio onde se vai passar, onde se vai ver que vai haver atividade. Isto é o principal. Mas eu convido todas as pessoas a irem, que vai ser um cenário único. Nem sabemos se será possível para o ano ou nos outros anos.
2: E vão cedo e colaborem com quem está lá a dar as indicações, estacionem nos lugares certos.
0: Exatamente.
2: E aproveitem o autocarro e estacionem como deve ser.
1: E será, sem dúvida, uma abertura excelente para esta edição do Festival Maré de Agosto. Depois vamos ter os habituais três dias, quinta, sexta e sábado. João, já estamos aqui a ouvir Terracota. Vamos ter também nessa noite, na quinta-feira, Queen, Omega and the Royal Souls. Mais uma vez a música do mundo. Terracota já não é a primeira vez que pisam o palco do festival.
2: Não, eles tinham... Foi muito regra, não sei se tinham acabado e agora voltaram 7 ou 8 anos depois, estão a preparar um novo álbum. E nós sabemos disso e lembramos da outra vez que eles estiveram cá. Lá está, as condições também eram boas. Já conhecíamos o agente há muitos anos. E eu acho que é mais um ponto da musicalidade do mundo no festival, que é isso que o festival é e que as pessoas procuram.
1: Trinidad e Tobago é deste sítio que chega Queen Omega and the Royal Souls. Como é que vocês a encontraram? Eu sei que ela tem uma voz, eu já tive a oportunidade de a ouvir, ela tem uma voz mesmo poderosa.
2: Não só literalmente voz, boa voz, mas também ela é uma voz ouvida em todo o mundo. Ela é também a defensora dos direitos humanos e das mulheres e tem feito um grande trabalho no seu país e agora também ao longe, porque ela vive na Inglaterra agora. Tem uma carreira com muitos, muitos anos e é uma das principais vozes de reggae do mundo.
1: Ela tem mesmo uma postura,
2: sim,
1: a própria
2: sim.
1: Figura dela. Já se vê que é uma senhora já com alguma idade, com muita experiência, não é?
2: Sim, muitas horas de palco.
1: Com muitas horas de palco. E como é que foi? Como é que ela quando vocês, a organização, falou com ela, ela aceitou logo de imediato? Deve ser para eles também, deve ser muito bom vir a Santa Maria.
2: Sim, eu acho que é a primeira vez que vem a Portugal até. São bandas que a maior parte às vezes perguntam onde é que vocês ficam. E depois vem que é numa ilha e depois começam a fazer perguntas, mas vocês têm o equipamento todo, o que é que se passa? E depois nós explicamos que já estamos aqui há 42 anos, não somos uns meninos nisso. Mandamos os links, o que é que se fez o ano passado, os aftermovies, tudo isso. E 99,9% das vezes chegamos a bom porto. O agente também era muito receptivo e as coisas... As coisas chegaram ao bom porto.
1: Convém dizer que fechamos sempre a noite com aquela música mais eletrónica. Este vem do Egito. Ajuda-me
2: a primeira vez.
1: A pronunciar. K77?
2: É o nome dele artístico, mas ele chama-se Kalim, qualquer coisa muito esquisita. Eu vi o passaporte dele quando tratei das passagens, mas.
1: Portanto, quando falares com ele, vais-lhe chamar de capa.
2: Sim, ele é um dos grandes nomes promissores agora, tanto naquela área do mundo, como nas principais discotecas e principais festivais do mundo, está agora em ascensão. E a Maré, como costuma fazer nos outros anos todos, vai tentar buscar esses nomes e esses talentos. No início de carreira, porque daqui a 2 a 3 anos já ninguém chega ao cachê deles, já não chegamos lá, não é para nós.
1: E na sexta-feira vamos ter a francesa, ela que tem dupla nacionalidade, dos Camarões e da França, a Oma Jali. Eu já falei com ela, ela brevemente vai dar aqui uma entrevista ao Asas do Atlântico. Ela participou no The Voice em França, ela foi nomeada para Grammys. Portanto, é um nome com muita qualidade e com muita visibilidade na atualidade.
2: Ela era fazia cores, era backing vocals.
1: A cantora do Zucchero.
2: Do Zucchero, uhum, italiano. E agora está por conta própria, trabalha só. E vem cá estrear isso. É como disse ainda há pouco, nós tentamos apanhar esses nomes e esses talentos no princípio de carreira, porque quando essa senhora explodir, depois também é outro cachê que já não conseguimos chegar. Portanto, o festival também é feito disso, é de descobertas e estar atenta ao que é bom, cedo.
1: Estamos aqui de fundo a ouvir a espetacular voz da Oma Jali. E da França passamos para a Alemanha, os Utenberg. Uhum. Esta é uma banda que tem também um estilo muito próprio. Fala-me assim de uma forma muito rápida dos Utenberg.
2: Ele tem a particularidade, a curiosidade de já ter estado cá, o vocalista. Ele era o vocalista dos Pitbuck Fairies, que já estiveram no festival há 2 ou 3 anos. Ele agora também montou-se por conta própria, está a solo, montou uma banda e tem feito uma grande carreira. Ele, para dar-se uma ideia, semana passada tocou no Wacken Open Air na Alemanha, que é um dos 3 maiores festivais do mundo de rock, heavy metal. Tocou num dos palcos e está a tocar em Glastonbury, um dos maiores festivais do mundo. E foi uma sorte grande apanhá-lo também e fazer com que eles viessem cá. É uma das bandas que foi complicado fazê-los chegar cá por causa de voos de ligação. Tem que ficar em São Miguel a dormir uma noite para apanhar ligações, etc. E tudo isso encarece e tem que ser posto na balança para ver se vale a pena trazê-los ou não. É um absurdo o que se paga de hotéis e de transferes de aeroportos e tem que ser tudo muito, muito bem pesado. Para, é bastante desafiante estar numa posição dessas e fazer as continhas bem para isso quando chegar ao fim de dar zeros.
1: Já agora ajuda-me aqui. Ele mistura o rock, ok, mas também tem um bocadinho de folk.
2: Folk,
1: sim,
2: aquela música da Irlanda. Sim, sim, sim. Ele tem uma mistura muito boa. Não é só folk, não é só rock. Por isso mesmo é que ele foi ao Vaca no Open Air. E eu acho que vai ser uma das bandas mais interessantes deste cartaz de ação.
1: A fechar com o Oco, que vem do Reino Unido.
2: Uhum. É um dos grandes nomes também dos festivais de música eletrónica do mundo. Também está em ascensão.
1: Ela ainda é muito jovem.
2: É muito jovem, tem 20, 21, 22 anos. Disse logo que sim. E é uma também da, tal como o K77, os nomes promissores, vai-se ouvir falar dela nos próximos anos.
1: E chegamos assim rapidamente ao sábado, onde temos os Cais do Sodré Funk. É isso.
2: Funk Connection, eles também já estão para tirar a maré já há muitos anos, mas por uma razão ou outra ficaram sempre para trás. Uma delas isso aí, é porque eles eram muitos e não havia dinheiro para as passagens.
1: Eles são quantos ao todo?
2: Eles são 11.
3: Em palco são 9.
2: São 9, mas vêm 11 ou 12 pessoas. Eu acho que vai ser muito interessante. É um tipo de som que não é habitual em Portugal e também não na Europa não se encontram muitos. E nós decidimos premiá-los finalmente porque chegamos a ter uns contatos, pois ficava sempre pelo caminho. É um som muito anos 50, muito anos 60, muito gospel, muito funk, tudo junto. Eu acho que vai ser muito interessante essa abertura de sábado.
1: Para abrir então Cais do Sodré Funk Connection para o sábado, depois vamos passar, claro, para um grande cabeça de cartaz que é o Vitor Clay, e certamente que as pessoas estão todas também muito ansiosas para ver o Vitor Clay. Ele é brasileiro e no panorama musical atual ele está mesmo nos tops.
2: Está, ele está nos tops. E tudo,
1: foi muito difícil.
2: E tudo o resto que anda à volta dele também está nos tops. Também foi complicado. Ele teve para vir já o ano passado. Falamos por telefone diretamente com ele e com o irmão, e eles disseram logo.
3: Na quinta-feira a seguir o último dia de maré, a gente já tinha o contacto dele diretamente, falamos com ele. E
0: fechamos logo para o ano passado, para este ano. João avança, desculpa.
2: Mas já tínhamos falado.
0: Já tínhamos falado, mas depois, no entretanto, houve ali o falecimento do pai, eles cancelaram, e então este ano.
2: Este ano vem de certeza. Acho que vai ser muito interessante esse tipo de som. Os jovens gostam bastante. Eu acho que é transversal a várias idades e a várias gerações. Aquela musiquinha surf, de praia, ouve-se muito bem, não só no verão. Acho que vai ser também um excelente espetáculo. A produção é grande. E
1: com todos aqueles êxitos, como o solo que estamos aqui a ouvir, que todas as pessoas sabem cantar.
0: O que é importante também trazer, não querendo interromper o João, é importante também ter essa componente, trazer alguma banda sempre anual, por ano, uma ou duas bandas que as pessoas se identifiquem, conheçam e consigam cantar e conheçam as músicas. É importante também.
2: Se bem que esse tipo de banda, para as nossas possibilidades, estão sempre. Começam, por isso é que só pode vir só uma.
0: E começam a ficar.
1: Claro,
0: começa a ficar curto.
2: É porque não é só o cachê, é depois não vem só a banda. Vem
0: esta comitiva, para as pessoas terem uma ideia, mas o João vai acabar de falar disso, que eu gostava também.
2: O Vítor Clay vem com uma comitiva, se calhar das maiores que a gente já teve.
0: 17.
2: São 17 pessoas, muitos técnicos, uma produção grande, e depois são as passagens, são os hotéis, é uma bola de neve, que aumenta tudo, o som tem que ser outro, os camarins têm que ser outros.
0: A logística é completamente
2: diferente. Portanto, é outra coisa que tem que ser bastante ponderada também. Felizmente conseguimos chegar a bom porto com eles entenderam para o que vinham.
1: Perceberam também a realidade da ilha?
2: Exatamente, foi logo tudo explicado e posto em pratos limpos logo nas primeiras comunicações. E aí é que vimos que valia a pena contar com eles e fechar o acordo.
1: Muito bem. Para fechar, vamos ter Talco, de Itália.
2: Exatamente.
1: Mais uma vez. Vocês optam por fechar sempre com este estilo, para agradar também
2: aos mais novos.
1: Aos mais jovens.
2: Exatamente.
1: Que se mantêm firmes até ao fim, até de manhã.
2: Sim, e depois tem que ser pensado também. Se pusermos o Vítor Clay a fechar, depois o pessoal mais velho não aguenta tanto tempo à espera,
1: claro.
2: vão-se embora, levam também os filhos, depois o recinto vaza mais cedo, etc, etc. Isso é tudo posto na balança e tem que ser contabilizado. E as pessoas gostam de finalizar a dançar e em grande. Não que não vá acontecer com o Vítor, mas é um tipo de música bem mais, digamos, energia rápida do que o Vítor Clay. Acho que vai ser um bom fecho também.
1: Estamos mais uma vez a falar de várias nacionalidades, vários estilos, mas muita qualidade.
2: O festival é isso, e o que custa mais todos os anos é isso, é balancear tudo isso, qualidade, preço e nomes, trazer pelo menos um ou dois mais conhecidos para que as pessoas comprem os seus bilhetes. Mas isso é um festival de descoberta, não é um festival para pôr bandas a tocar que já tocaram nos outros 30 festivais da região e que vêm para aqui repetir com cachês de 60 e 100 mil euros. Nós não chegamos. Nosso festival é outro campeonato e as pessoas não percebem isso. Eu não vou estar a discutir com pessoas que vêm para as redes sociais comparar a Maré com o Monte Verde. Isso é a mesma coisa que comparar o Monte Verde com o Nós Alive ou com o Rock in Rio. É uma estupidez. E eu não tenho paciência para isso.
1: Rui, e a Maré?
0: Mas ainda falta a fechar. Vamos ter o Kids, uma dupla de DJs, no sábado.
2: O Arruda de cá?
0: Que é o Arruda, que é de cá de Santa Maria. Uma dupla com um colega de São Miguel. Serão os DJs residentes do festival e que irão fechar a Maré. Relembrar também que nós vamos manter o mesmo formato, portanto, de quinta e sexta, a terminar o festival às 4 horas da manhã e no sábado às 6 da manhã. Foi no ano passado foi uma decisão tomada, foi mais um desafio nosso, assumimos a responsabilidade. Para nós, internamente, a organização é o ideal e foi um sucesso, até porque
2: as pessoas
0: descansam, o público descansa, as equipas técnicas descansam. Também dar aqui só, em relação ainda só para terminar a questão de bandas, nós nunca entendemos nem o Palco Terra, nem o Palco Terra do ano passado, nem o deste ano, como sendo um palco secundário. É um palco Maré na mesma. Tanto é que as duas bandas que vêm ao Palco Terra este ano, o Mirador da Macela, uma delas, por exemplo, Manga Limão, uma back vocal que está lá, é back vocal da Madonna. Portanto, não é um palco secundário, são

0: palco normal com muita qualidade também.
1: E se é um privilégio pisar o palco do festival, é igualmente um privilégio pisar o palco do Mirador da Marcela.
0: Sem dúvida, sem dúvida.
1: Que abre o festival. Aquelas informações importantes para a população, para os festivaleiros. Bilheteiras, a que horas é que vai começar? Porque as pessoas às vezes são um bocadinho atrasadas. Que horas é que começam os concertos?
0: Este ano vai começar exatamente com o mesmo horário. As portas abrem às 21 horas todos os dias. Portanto, estou a falar na praia Formosa. Já disse no Palco Terra, às 18 horas já abre portas do Palco Terra para começar os concertos às 19. Palco Praia Formosa, 21 horas, concertos vão começar às 22 horas em ponto. Portanto, o horário será esse. As bilheteiras, neste momento, nós estamos já a vender bilhetes na nossa sede, no Largo Costa Santos, ali no Chafariz, ao pé da Matriz, na nossa sede. Temos também bilhetes à venda online na Bol e também na RIAC. Também já temos tido bastante procura no online este ano, que o ano passado não, e nos outros anos era pouco procurado. Este ano, por acaso, estamos a ter também essa procura. E vamos vender depois, a partir de quarta-feira, nós transitamos as nossas bilheteiras para a Praia Formosa, onde vão estar também no período da tarde, julgo que a partir das 4 da tarde até à 1 da manhã, julgo eu. Também essas informações estão todas no site, a venda de bilhetes na praia Formosa. Como nós não queremos deixar ninguém de fora, existe sempre a possibilidade de um bilhete fora de horas, mais caro, que é bastante mais caro, depois das bilheteiras fechadas. Não há razão nenhuma para nós estarmos a vender bilhetes desses. Nós estamos com os bilhetes à venda com alguma antecedência, com bastante antecedência.
2: Das 9 da manhã às 6 da tarde, todos os dias.
0: Das 10 da manhã às 6 da tarde, todos os dias. Portanto, não há necessidade também, porque isto sacrifica aqui também a organização. E é bom que, quando nós nos queixamos do sacrifício, é um sacrifício que é um sentimento generalizado a todos os colaboradores. Neste ano, nós estamos à volta de 140 colaboradores. Sensivelmente esse número. E é tudo gente pro bono, que a gente está ali há muitos anos, há 42 anos que não recebe um cêntimo. E julgo que este é o espírito do festival. E enquanto assim for, eu acho que tem pernas para andar, quando se começar a pagar, tem tudo para dar errado. Portanto, esta é a logística. Nós vamos ter este ano novamente à porta uma equipa profissional de segurança, que é obrigatório. Vamos ter os meios de socorro no recinto, dentro e fora do recinto. Teremos a presença da PSP, irá haver novamente as revistas à porta. O festival é transversal a todas as idades. É preciso levar os menores, convém levar sempre, convém não, é obrigatório levar sempre a sua identificação, porque é importante.
1: E acompanhados por um adulto.
0: E acompanhado por um adulto, que é o que mandam as regras.
1: Claro.
0: Nós já estamos a disponibilizar na venda do bilhete e vai estar lá escrito cá fora também as condições de acesso ao festival, todas aquelas condicionantes, objetos cortantes, animais, etc, etc, o que é proibido, o que é permitido também. Portanto, para que a gente continue a ter um ambiente saudável, seguro no interior. Vamos ter também este ano, como atividades externas, vamos ter duas entidades, que já, uma delas já o ano passado, com o mesmo, não era outra entidade, mas era com o mesmo objetivo, vão estar também em ações de sensibilização durante o festival. Uma delas é contra as dependências. São ações de sensibilização que vem a Santa Maria por sua conta fazer essa sensibilização, e outras delas que será, julgo que quinta e sexta, julgo eu, também no recinto cá fora será, e vai haver também pontualmente no Parque de Campismo, eventualmente, ou mesmo junto ao Areal, é uma cena dinâmica, que será uma prevenção do suicídio. O que é importante, nós temos níveis de suicídio altíssimos na região e juvenil e não só. Portanto, há uma equipa técnica especializada que vem cá nessas ações, porque eles aproveitam também a ser aglomerados de jovens e menos jovens também para fazer a sua sensibilização. Essas são as ações que estão aqui programadas. Este ano, infelizmente, nós não conseguimos ter outras ações desportivas cá fora. Estamos a ponderar, e quem vier para o ano retomar isso, porque isso tem custos elevados e a gente não consegue ter as duas vertentes. Ou a gente aposta
2: na música
0: ou a gente aposta no resto. E para as pessoas terem uma ideia, este ano
2: as licenças para se fazer uma coisa na areia
0: são caras.

0: logística não percebe, é cara, é paga. Para as pessoas terem, para os nossos ouvintes terem ter uma ideia, este ano eu estive aqui, eu e o João tem mais anos do que eu. O João, se calhar, provavelmente é o membro diretivo com mais anos de 42 anos de Maré. Mas eu acompanhei o João durante 10 anos, estive 10 anos fora e voltei agora com ele também. Eu não me lembro, se calhar, nenhum ano com comitivas tão grandes. Só para ter uma ideia, nós estamos a pôr todas as comitivas a viajar um dia antes por uma questão de precaução, por atrasos, cancelamentos de voos, etc., que poderá acontecer, para a gente ter aqui margem de manobra. Só para ter uma ideia, os músicos que vão estar cá, as comitivas, músicas e comitivas, que vão estar cá na sexta-feira, para tocar na sexta, e os que vêm já na sexta para tocar no sábado, a gente chega a ter, à conta da Maré, em Santa Maria, quase 60 pessoas. Posso dar informações gerais do tipo que é importante as pessoas perceberem isso. É importante.
1: Os dois hotéis estão cheios.
0: Os dois hotéis estão completamente cheios. A gente não consegue, em dois, tivemos que fazer uma alteração, uma pequena alteração de quartos, um single, um duplo. Não há, não, nós não conseguimos. Temos dois hotéis completamente cheios em Santa Maria. Portanto, isto está tudo a cargo da nossa organização. Este ano, provavelmente, é de certeza. Os valores das viagens, por via do aumento dos combustíveis, da guerra e disso tudo, mais meia dúzia de euros igualava quase os cachês. Ok? Portanto, são comitivas extremamente grandes. O Vitor Clay traz 17, o Fun Connection traz 12, ou 15, ou 14. Portanto, é muita gente. E é essa logística que, para a gente ter um cartaz como temos e ter nomes como Vitor Clay, ter nomes como Caixa de Sodré, como Stenberg, etc., isto tem uma logística enorme e tem um custo, um peso brutal naqui.
1: Mais carrinhas, mais condutores.
0: Mais carrinhas. O que nós faríamos com 3 carrinhas o ano passado, estamos com 13 viaturas para poder essa logística. E isso graças aos apoios que nós temos também. Porque isso não se faz só com dinheiro que a gente faz, realiza em bilheteira e bar e os apoios institucionais, faz também com uma que depois vão ser anunciados e que vão ser publicados, não? Com um monte de apoio de gente e de empresas locais que cada vez mais felizmente nos apoiam. Ainda não tivemos necessidade. Quando nós contratamos algumas empresas locais de rent-a-cars, etc., de pedir alguma coisa, que tivéssemos alguma nega, eles têm sido espetaculares connosco, e esse é o apelo.
1: Transportes marítimos também,
0: temos empresas locais que, se falharem, não há Maré de Agosto, podem ter certeza. Nomeadamente nos transportes marítimos, há empresas locais, se falhar Jota Costa, não há, é impossível fazer um festival desses. Portanto, e este é o apelo que a gente faz, seja para o nosso festival, seja para os outros eventos âncora na ilha e no verão, que são importantes, que se cheguem à frente. Às vezes o dinheiro não é tudo. Às vezes um apoio logístico tira-nos um peso, um alívio financeiro brutal. Portanto, e não vamos aqui estar a discutir se o Maré traz mais ou menos gente, se é mais compensador financeiramente. Não há números estatísticos. Ainda ontem disse isso num outro órgão de comunicação social. É importante para Santa Maria, toda a gente sabe, todas as entidades sabem o peso que têm os eventos grandes em Santa Maria. Estou a falar do Maia, do Maia Folk, do Blues, do Rally, da Maré, toda a gente sabe. E não há, a discussão aqui não é quem é que deixa mais dinheiro. A verdade é que não pode falhar nenhum.
1: São todos importantes.
0: Não pode falhar nenhum.
2: Isso é o mais importante e, por isso, faça a sua parte, vá até ao festival, também desfrute destes 4 dias do festival. Mais alguma informação que aches mesmo importante? Já falamos de bilheteiras.
1: Não sei se queres falar da questão das pulseiras para os mais novos.
0: Ah, sim, há uma novidade também, uma novidade. Exigência.
1: É uma exigência
0: para nós, é uma exigência que nos fazem ao nosso festival. Quando a gente sabe.
1: Só para alguns festivais.
0: Exatamente, quando a gente sabe que há outros festivais na região que não fazem. E
2: portanto,
0: deveriam fazer.
2: As crianças
0: fazer.
2: Têm que ter uma.
0: Não é as crianças, os menores de 18 anos, foi-nos obrigado por via de segurança. PSP, etc. E concordamos com isso. Portanto, todos os menores de 18 anos, ao comprarem o seu ingresso, terão uma pulseira diferenciada para que seja rapidamente identificado junto ao bar. Isso tem a ver com o consumo, com a venda de bebidas alcoólicas a menores de 18 anos. Dizer também que até aos 13 anos. As crianças jovens até aos 13 anos, que no primeiro dia do festival tenham 13 anos, não pagam, mesmo que façam 14 no dia a seguir, aos 14 anos

0: também já tem o seu bilhete. E a verdade é que este ano lançamos uma campanha de sócios isento de joia e fizemos mais de 50 sócios. Isto, para nós, isso foi extremamente positivo. Quando a joia, quando a cota era a 15 euros, já há 2 anos atrás, fazia-se 10 sócios por ano. A cota aumentou a 20, tinha uma joia, isentamos a joia. E a verdade é que houve aqui um boom, um crescimento. Isso, o nosso entendimento é o seguinte, e a gente tem lá as fichas dos sócios.
1: Estamos com mais de 1.400 sócios.
0: Temos mais de 1.400 sócios. Mas aquilo que nós estamos a ver, e quem se fez sócio agora, é precisamente porque os miúdos estão a atingir os 14 anos, e isto para nós é uma garantia que vamos ter
2: gente, e há futuro,
0: e vamos ter gente no festival, e eles não vão sozinhos, e vão com os pais. Portanto, isto para nós, isto foi uma surpresa, mas uma surpresa boa.
1: Continuidade.
2: Para fecharmos, e peço-vos que sejam sucintos, com tantos desafios, o que é que vocês, o que é que vos faz, o que é que vos dá força para continuar estar à frente de um festival como a Maré?
0: Primeiro, não ter juízo, que a gente já tinha idade para estar em casa. Não, eu julgo que isso é como tudo. Eu julgo que isso é como a quem faz ralis, como a quem faz pesca, como a quem faz caça. É o bichinho que a gente tem disso, e já ter passado por aqui. O nosso regresso com uma equipa renovada, de gente nova, o que é importante, e estamos afinados nisso, é para já criar o resto da direção, que nunca tiveram metidos nisso, e a gente jovem de idade e jovem nessas andanças, é criar a oportunidade de eles estarem numa organização,
1: saber
0: como é que se faz, mas que estejam bem e que tenham algum sucesso. Entrar numa direção que as coisas não correm bem é um trauma. Eles nunca mais querem saber, não é de São de Marés, nem querem saber mais de associação nenhuma. Ou seja, tendo uma boa experiência de um ano ou dois ou quatro anos numa organização que se consegue fazer as coisas com muito esforço, mas que tem sucesso, eu acho que também é um incentivo. No meu caso pessoal,
1: para a ilha, né? Estás a
0: trabalhar para a ilha, sem dúvida. No meu caso pessoal, o que eu posso adiantar foi que também avancei, porque tinha alguma disponibilidade de tempo, a verdade é esta, e foi numa situação que a gente estava a ver que poderia haver aqui um vazio de direção, e que se passasse mais um mês e meio, isto há 2 anos, sensivelmente dois anos, poderia não haver o festival. Epá, e não é uma questão de responsabilidade, mas era uma questão de consciência. Não foi uma responsabilidade, mas foi uma questão de consciência, e estamos cá. Eu estou cá.
2: Muito obrigada, João.
1: Obrigado nós pela voz.
2: Muito obrigado, Rui. 19 a 22 é na Praia Formosa que acontece mais uma vez o Festival Maré de Agosto. E todos os caminhos vão dar à praia nestes dias, portanto já sabe, faça a sua parte.
0: Vamos ter maré vazia da tarde, portanto bom tempo. Podem ir da tarde e já ficar até de madrugada.
2: Obrigado.

Estamos a ouvir Cais do Sodré Funk Connection. Eles vão estar na Maré, é verdade. Hoje viramos atenções para o festival e ocupou-nos esta última hora do Bom Dia Açores por uma boa causa. O festival que arranca já no dia 19, daqui a uma semaninha certinha. O João e o Rui estiveram connosco em estúdio. Todas as informações disponíveis, já sabe, bilhetes e outras informações.

0: 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Hoje viramos atenções para o Festival Maré de Agosto, mas relembramos que começam hoje, ali no Jardim Municipal, as festas 15 de Agosto. Vão até domingo.
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0: Luís Miguel Rego e José Janela conquistaram o título de campeões dos Açores de Rallys no 45º Explore Santa Maria Rally, que decorreu a 7 e 8 de agosto. Na sexta prova pontuável para o Campeonato dos Açores de Rallys, Luís Rego somou a sexta vitória consecutiva da temporada. No programa Santa Maria Notícia de hoje, damos destaque ao talento, à determinação e ao trabalho deste jovem açoriano. Ao longo dos próximos minutos, vamos perceber como a paixão pelo automobilismo surgiu na vida de Luís Miguel Rego. É também nosso convidado, Luís Rego, pai de Luís Miguel, que também se dedicou ao automobilismo. Hoje em dia, tu já não participas nos rallies, mas participas de outra forma, que é a seres o fã número um do Luís Miguel.
1: Sim, sem dúvida, o Luís Miguel, enfim, começou, enfim, ele hoje faz, enfim, é piloto, e se deve também, foi culpado, naturalmente, culpado deste acontecer, de hoje se dedicar e com algum afinco e com muito gosto no, aqui, e a prática do desporto automóvel. Enfim, porque há muitos anos, como sabes, iniciei aqui também a minha carreira desportiva no desporto automóvel. Claro que ele miúdo foi-me acompanhando, e quando saía de casa, com certeza que ele gostaria de sair. Portanto, foi se envolvendo naturalmente. E quando chegou à altura certa, enfim, tive que parar e para dar caminho para continuar.
0: Luís Miguel, portanto, confirmas que se não fosse o teu pai, provavelmente não te tinhas metido nestas andanças.
2: É sempre bom voltar a Santa Maria e estar aqui contigo neste espaço. O meu pai está sempre doeste, mas claramente ele foi o culpado disso tudo, não há dúvidas, porque ele é que me ensinou a guiar. Se ele não tivesse ensinado a guiar tão cedo, provavelmente não estava por aqui. Ele é que fazia rallies na altura, eu é que o acompanhava, portanto claramente ele é o culpado. E ainda bem que o é, porque desde muito cedo, ainda a minha mãe, tom de brincadeira, diz que estava para nascer, e ela andava a testar, mas o meu pai, na altura, o Sierra Cosworth, para o Santa Rally a surge, na altura, com o barulho do carro, o cheiro à gasolina, eu já andava aos pontapés dentro da barriga, portanto era quase uma coisa inevitável, e ainda bem que assim é, porque é uma paixão imensa esse desporto, faz parte da minha vida, completa-me, e muito honestamente, se me perguntas hoje em dia, eu não consigo imaginar o meu dia-a-dia ou a minha vida sem esta parte automobilística ou sem essa parte desportiva. Portanto, faz parte, completa-me, e ainda bem que o é. É um mau vício, digamos assim, que me foi incutido.
0: Luís, que idade é que tinha o Luís Miguel quando tu o ensinaste a conduzir? Hoje já podes falar?
1: Sim, naturalmente. Enfim, era com segurança e não a forma aqui em áreas privadas, particulares, não era no meio da estrada, em parques. O Luís Miguel começou a ensinar com 7, 8 anos a aprender a conduzir. Aliás, antes disto, ao meio colo ali a conduzindo, gostava, enfim, com 6 anos, 5 anos, portanto, isto foi crescendo. E à maneira que ele também foi crescendo, foi dando a oportunidade de ele começar a conduzir. E a partir dos 9 anos, 10 anos, vamos pôr também, para não. Ele começou já a conduzir um carro, preparei na altura um Fiesta, preparei com os respectivos Santo Domingo, etc. Depois surgia a possibilidade de se realizar umas provas que o Rui Ferreira, na altura em São Miguel, organizava. Porque para um miúdo era importante, e isto essa foi a minha preocupação, enfim, sem perceber o que é que iria acontecer, e sem perceber que se efetivamente se conseguia reunir as condições para ele dar a continuidade que, enfim, no fundo também gostava, ele gostava e eu também no fundo também gostava, que era aquilo que também fazia, reconhecendo os riscos que envolve o desporto automóvel. Portanto, foi reunidos as condições. O Rui Ferreira, na altura, organizava as provas de autocross. Era natural um miúdo, que acontece na maior parte dos países, e em Portugal os miúdos começarem pelo karting, mas nos Açores e em São Miguel não havia o karting, e então a oportunidade de começar foi com o autocross. E o Rui Ferreira, um dia, apareci lá com ele, estava a iniciar uma das provas, porque no miúdo ia fazer uma volta no carro que ele tinha a conduzir, e disse, mas ele ainda não está pronto, pôs logo a conduzir, e a partir daí nunca mais parou, né? Portanto, fez as provas de autocross, assim, várias provas que fez, pronto, a idade foi subindo, e a partir da altura, quando chegou aos 18 anos, de maneira que eu então aí sim tive que parar para dar caminho, para continuar.
0: Ora, Luís, tu logo percebeste que o teu miúdo de 9, 10 anos tinha potencial?
1: Sim, eu próprio também. Sim, ele gostava muito e vi que ele tinha, algum potencial. Portanto, como tudo na vida, mesmo que não tenhas muito jeito com o treino, com a dedicação, com o empenho, acabas por ir lá buscar aquilo que te falta. Portanto, depois a continuidade do trabalho faz o resto. Agora, enfim, há aqueles pilotos como o futebol. Que tenham arriscos, enfim, precisam mais trabalho. E o futebol é assim mesmo. O Cristiano Ronaldo, apesar de ser um talentoso, trabalha muito. O Messi, comparando aqui, não precisa trabalhar muito, é um habilidoso. Portanto, e no desporto automóvel também isto acontece.
0: Luís Miguel, tu percebeste também, em criança, que sabias que querias fazer isto, que isto era uma pura diversão para ti. Não conseguias, naquela altura, medir o perigo?
2: Não. Numa criança, como eu era na altura, né? Comecei a minha primeira prova, tinha 11 anos de idade. Pronto, e quando, antes disso, como meu pai diz, 7, 8 anos, quando começa a treinar e aprender a conduzir, aquilo tudo era um brinquedo novo, ou seja, o que menos a gente vê, o risco e o que é que podia acontecer. Aliás, sendo mais honesto, até aos 18 anos nunca pensei nisso. Isso nunca entrou na minha equação, o efeito que podia acontecer, um acidente ou algo do género. A gente nunca olhei para essa vertente negativa, era algo que quase que nem existia, né? Para nós. Ou para mim, nesse caso. Derivado à idade e tudo um bocadinho cor-de-rosa, né? Mas claramente que é um desporto. É como todos os outros. Não, todos os desportos têm o seu QB de risco, e este também tem. Portanto, nós todas as vezes que entramos para um carro de corridas temos a noção perfeita dos riscos que estão envolvidos, da mesma forma que também temos a noção do trabalho que nós fazemos, do trabalho da nossa equipa, da noção da segurança que é os carros que concorremos, porque, ok, não somos aqui uma camada de loucos que vamos aqui dentro do carro, ou é bolo ou rebenta a bola, né? Como se costuma dizer. Não, portanto, as coisas também estão todas trabalhadas, há o risco das coisas também pela certa. Claro, como tudo na vida, às vezes há os imponderáveis e existem os acidentes, como acontece, como nos outros desportos também existem incidentes, portanto, é algo que faz parte. Mas sim, né? Nessa altura não se pensava tanto nisso.
0: Luís, era sobretudo o gosto pela velocidade que te levou ao automobilismo?
1: Sim, eu penso que é um conjunto de fatores. Da minha família e eu próprio, quando comecei a trabalhar, enfim, o nosso negócio, a nossa envolvência em Deusa, era relacionado com o desporto automóvel. O meu pai, na altura, testava o desporto automóvel, não gostava, enfim, ele gostava, mas não gostava que eu praticasse. Mas, enfim, depois acabou por envolver. Ele próprio tinha grandes amigos como Giovanni Salvi, César Carlos Torres, Mário Silva, todos os pilotos que vieram e que vinham disputar, que era um acontecimento na altura, a volta à Ilha São Miguel, que foram pilotos que ganharam várias vezes a volta à Ilha São Miguel, que era assim que se chamava. De maneira que, a partir dessa altura, pronto, fui crescendo, fui, o bichinho também foi desenvolvendo, porque na nossa garagem ficava, meu pai ficava com os carros. Portanto, ele às vezes levava para casa, que enfim, eu já era diferente. Recordo-me um Mazda do Carlos Torres, na qual fomos todos enfim, morávamos aqui numa freguesia em São António, em São Miguel. Fomos de carro lá ali, porque ele não tinha outro carro para levar e ele autorizava. Enfim, era diferente. A dimensão era, hoje não é possível ir de R5 para casa. Eu não consigo ir para casa de R5, consigo, quer dizer, mas não é possível sequer. De maneira que, isto desde muito novo, tinha se calhar 11 anos, portanto, esta minha evolução e depois a continuidade do negócio do ramo automóvel, os carros, etc., foi natural. Depois o meu próprio pai, enfim, também na altura preparou-me um carro, na altura comecei com Toyota, depois ficámos com os sinais da Ford, com Ford Sierra, e corri com os cortes, etc., para também promover a própria marca. Portanto, foi uma envolvência, para além de eu gostar muito, também juntou-se o Vitor Agradável. Promoção da marca, tudo isso, enfim. E assim comecei, e não tinha muito tempo disponível, tinha uma vida muito ocupada mais tarde, nunca fiz o campeonato logo no início, até Piteiro, fazia as provas em São Miguel e as provas de terra. Depois, mais tarde, sim, reuni condições, fui convidado também para a fábrica Team Alemar para integrar e fazer aqui o campeonato regional. Mas era que, enfim, foi assim, de uma forma muito simples, que também me envolvi e também comecei o desporto automóvel.
0: Foram ainda muitos anos?
1: Sim, fiz mais de 25 anos a correr. Há dias, né? Enfim, também como não levei isso muito a sério, apesar de gostar muito, no jornal publicaram os pilotos que tinham participado e mais vezes tinham participado na volta à Ilha de São Miguel, chamamos o SATA, ao Rally, o Azul Rally. Portanto, e tinha 17 ou 18 participações, ou quantos, todos os anos fazia. Portanto, eu nem tinha a noção que já tinha tanta participação no SATA, na realidade, como efetivamente foi. Portanto, são muitos anos ligado ao desporto de automóvel, de maneira que, enfim, é aquilo que gostamos de fazer. E fazemos com muito gosto, sem dúvida.
0: Luís Miguel, quando o pai corria, entrava nas corridas, com certeza que era uma diversão para ti e era sobretudo um orgulho.
2: Sim, claro que sim, um orgulho, sim, diversão também, mas também tinha muita carga, stress e ansiedade. Ou seja, não era eu que estava a correr, mas é como se tivesse. E por um lado, de certa forma, alguns momentos deixou algumas marcas, que te dou um exemplo. Por exemplo, quando existe algum problema ou durante um rally, se por algum motivo a gente desiste, e tu ficas por um acidente, seja uma avaria mecânica, seja o que for, após perceber que está tudo bem, a minha primeira preocupação é agarrar no telefone e ligar ao meu pai e dizer: está tudo bem. Porque era exatamente aquilo que eu senti, porque eu sabia o que é que o tempo cair. Quando algo via na rádio dizer que o Luís Rei está parado, está não sei o quê, a angústia que é estar do lado de fora sem saber o que é que foi, se está tudo bem, se não está, eu senti aquilo de uma forma tão intensa que marcou-me de fora de bem. Isso me acontece quando me acontecer a mim, ele está igual como eu estava antes. Portanto, a minha primeira coisa é descansá-lo, logo. Mas é mesmo, às vezes até antes de ligar para o engenheiro ou para a assistência para tentar resolver o problema, é primeiro comunicar, dizer: está tudo bem comigo, está tudo ok, não te preocupes, pronto. Depois eu explico, mas é só para saber. Portanto, a parte de fora tem isso, e acredito que hoje em dia nós basicamente trocamos os papéis. Ele agora acredita, pronto, agora né, passa-se com ele isso. São duas formas muito diferentes de viver as corridas, mas com a mesma intensidade. Acredito, portanto, eu tanto cá fora como lá dentro, a intensidade é a mesma. Se bem que às vezes, se eu tivesse que escolher, acho que cá fora acompanhar a intensidade às vezes é maior do que se estivesse a correr, porque quem está a correr, portanto, tens o controle das coisas, tu sabes o que é que está a acontecer, não é? Estás dentro das situações. Cá fora, a gente sabe aquilo que a informação que nos chega. A gente muitas vezes não tem acesso, mesmo dentro da equipa, há muita coisa que se passa que não conseguimos ter acesso, não é? O carro desde que arranca para o troço até chegar ao fim, a gente não sabe o que é que se passa, ou não há ligação ou tudo mais. Se bem que hoje em dia é mais fácil que estejam com os telemóveis, com as redes sociais, com todo o equipamento que existe, que as organizações hoje em dia que têm à disposição, relativamente ou comparado quando o meu pai corria, né? Mas são duas formas diferentes de acompanhar, mas com a mesma intensidade e com a mesma paixão, vá, digamos assim.
0: Luís, o aluno superou o mestre?
1: Não sei bem, tenho algumas dúvidas, ainda não fica bem esclarecido. Mas pronto, sim, eu próprio percebi que a partir dessa altura já não acrescentava valor, já não conseguia ensinar nada. Mas sim, o Luís Miguel, enfim, as condições são diferentes, os carros são outros. E atingia um nível e um patamar que eu, na altura, pronto, estava para a altura, para a época, quer dizer, posso-me considerar na altura também dos. Não, mas era um piloto, me deste à parte, tinha alguma rapidez e alguns tempos surgiam muito interessantes, de maneira que ele hoje, enfim, está a um nível, sem dúvida, acima, superior, com máquinas diferentes, hoje é muito mais exigente. Porque o próprio desporto está mais competitivo. Nós, apesar de haver uma competição muito forte, havia um piloto, um conjunto de 6, 7 pilotos que nós, enfim, competíamos tudo ali para qual corrida nós podia ganhar. Era bastante interessante. Mais pilotos a competir hoje, antigamente, do que há hoje para o primeiro lugar. No entanto, são realidades diferentes. Hoje, a dedicação tem que ser maior. Tem que haver um maior profissionalismo. Os próprios carros assim o indicam, e o carro, enfim, que o Luís Miguel corre, é um carro muito exigente, que procura-se também, preciso fazer muitos quilómetros, é preciso perceber e entender e afinar. Que eu digo honestamente, às vezes vejo e acompanho aqui alguns testes que são poucos mais na prova, e eu digo, bom, isso fosse, procuro-me colocar no tempo, no meu tempo e na posição dele, e já não tenho a paciência, digamos, né, a força para estar aqui ao olho para menor, porque, e já na altura também concorri com alguns carros, aquilo não está muito, não está de acordo com aquilo que é necessário, as afinações corretas, nós vamos um de competência, apesar de aqui com o Luís Miguel em relação a mim, como corrida de vários anos, eu procurei defender no sentido, eu como adaptava o carro. E a gente para me adaptar. E rapidamente pegava num carro e adaptava-me, percebia e conduzia. O Luís Miguel, uma das diferenças é que, pronto, ele não faz, claro, com qualquer piloto tem que ter essa capacidade. mas hoje para si buscar aqueles segundos, aqueles nível, o nível que é necessário para ganhar, tem que ser o contrário, é aquilo que ele faz. O carro, se não tiver em condições de acordo com aquilo que ele, a exigência dele e aquilo que é, digamos, aquilo que ele precisa, não está ao gosto dele, com certeza que os tempos não aparecem da mesma forma. Portanto, o próprio carro também assim é, né? Portanto, também precisa com essa exigência. Portanto, enfim, é aqui algumas diferenças nesse aspecto, enfim, mas de resto tudo bem, de maneira que estamos cá para acompanhar e dar o nosso melhor.
0: Tu eras muito competitivo.
1: Sim, claro, sou uma pessoa competitiva e ninguém gosta de perder, apesar de muitas vezes não demonstrava esta euforia, conceitadíssimos, portanto, mas pronto, havia momentos que sim, não acabava o troço aos sugos no volante, naturalmente, com vontade de dar umas dentadas, naturalmente que sim, mas pronto, procurava, enfim, também não dar assim essa euforia, mas pronto, claro que não gostava de perder e perdi muita vez, como ganhei também muita vez, portanto a pessoa depois vai-se habituando, não se pode ganhar sempre, também não se deve perder sempre, mas era quem fez, mas claro, gostava sempre de, era competitivo e procurava sempre dar o melhor.
0: Ora, Luís Miguel, isto de automobilismo, de ser piloto de rally, isto é muito que se lhe diga. Portanto, é preciso ter um bocadinho de sorte, mas também dá muito trabalho.
2: Sim, bastante. Ainda voltando aqui um bocadinho atrás, claro que quando perguntaste aqui o meu pai, a influência que teve e tudo mais, claro que teve tudo. Mas não só, a gente muitas vezes, a gente fala sempre, e é normal, quando se começa, preocupamos-nos sempre com a vertente de ensino-te a conduzir, é que te ensino a fazer, isso é tudo importante, claro que sim, foi, é nesta vertente. Há depois a vertente muito importante que nos realiza, imprescindível, que é a vertente financeira. Se não fosse isso, na altura, correr com 11 anos, não havia patrocinadores. Portanto, ninguém apoia um miúdo de 11 anos para fazer autocross. Portanto, claro que há aqui um patrocínio que é o que permitiu eu, aos 18 anos, poder correr numa equipa como o Team Alemar e poder chegar com 18 anos num nível em que o Team Alemar pudesse olhar para um miúdo de 18 anos e dizer, não, ok, se calhar aqui potencial e podemos apoiar um jovem. E isso só é possível porque foram cerca de 10 anos, 8 a 10 anos de preparação e de investimento para conseguir ter aquela oportunidade. Portanto, um outro ponto muito importante. E depois há aqui um outro ponto que não é visível, mas que, e que a gente acha que não tem... que não tem importância, mas que para mim foi uma das chaves, que é, além de ter sabido ensinar a guiar e ensinar-me as regras das corridas, a saber ganhar, a saber perder, a saber a minha forma de ter que estar nas corridas, a ética, tudo isso, porque isso faz tudo parte da aprendizagem, não é só guiar. Além da parte financeira, depois tem uma vertente muito importante, que é saber-me rodear das pessoas certas. E existem algumas pessoas que estão comigo, especialmente ainda hoje, uma pelo menos garantidamente, que está comigo desde os meus 7, 8, 10 anos, e essa pessoa eu não a conhecia, portanto foi escolhida pelo meu pai. O meu pai nessa altura alguma coisa achou nessa pessoa, que era a pessoa que devia estar ao meu lado e que tinha o perfil para me acompanhar e que havia... Pronto, que tinha aquele perfil e que era uma pessoa séria, honesta e que tinha o perfil necessário para aquilo que eu precisava para os próximos anos. E ele acertou em cheio, porque essa pessoa desde os meus 10 anos continua ao meu lado, e se contar pelo, se calhar conto pelos dedos de uma mão as provas em que ele falhou. Vamos falar do Pedro Rodrigues, que é um elemento que correu com o meu pai, foi o meu primeiro navegador. E hoje está na equipa com uma outra função e não descansa, portanto é um.
1: Foi o meu último navegador e o teu primeiro navegador.
2: O meu primeiro. E tem uma importância fundamental, além de um grande amigo, tem uma influência muito grande em toda a preparação, em toda a envolvência, e é daquelas pessoas de que dá o. Mas não deu um peito às balas, né? Está de corpo e alma presente quando é preciso, sempre que é preciso, nos momentos bons, maus. E eu acho que isto é muito importante numa carreira de um piloto. Ou seja, não basta só ter dinheiro, não basta só teres alguém que te ensina a conduzir, dê uns toques de condução, não. Tu tens que ter as pessoas certas, tens de estar bem rodeado de pessoas que te querem bem e que te querem ajudar, e especialmente que te tirem. Não é só quando corre bem e está lá a aplaudir e dar uns abraços. É precisamente o oposto. É preciso ser aquela pessoa que te tira do buraco quando as coisas não correm bem, porque é assim, as corridas e o desporto não correm sempre bem. Se calhar, se vamos avaliar, corre mais vezes mal do que corre bem. E o importante é a gente ter a equipa e ter elementos que estão à tua volta, que gostam de ti, que estejam contigo nos bons e nos maus momentos e que te façam traçar uma linha e dizer, não, é por aqui que nós vamos, estamos contigo e as coisas vão virar e estamos aqui para trabalhar. E isso é muito importante. Eu acho que isso foi, além dos outros dois pontos, acho que isso é a chave do sucesso para hoje. Se tiver que olhar para trás e se tiver que fazer uma análise dos anos que corro e do meu palmarés, tenho que estar orgulhoso daquilo que fiz, e se há uma chave, eu acho que essa é uma delas, Claro que não me posso esquecer do time Alemar e das pessoas que fazem parte do time Alemar que me apoiaram, mas antes de haver, até chegar ao time Alemar, houve muito trabalho até lá chegar, e houve muita gente que trabalhou, que esteve ao meu lado. E neste caso, o meu pai e o Pedro são duas pessoas, as duas pessoas mais importantes nesse aspecto. Como o meu pai dizia, aqui o meu avô é de um grupo automóvel grande. Há sempre aqui aquela ideia que existe aqui um apoio muito forte por parte do meu avô na altura em que ocorresse. Mas como o meu pai dizia bem, o meu avô ele gostava de corridas, ele não podia demonstrar, porque além dele ter 6 filhos, tinha 12 netos e não dava para tudo, não podia ter isso, era quase uma equipa de futebol, não dava, portanto ele quase que lhe obrigava a ter que demonstrar que não gostava de corridas, e claro que não me podia apoiar da forma como se calhar gostava, porque tinha que ser justo com todos, e tinha que esconder um bocadinho essa emoção, não podia passar assim de forma tão forte. A gente ia descobrindo, era pelos amigos à volta, porque o meu avô ligava-me sempre, dava-me sempre os parabéns e dizia-me uma boa sorte. Mas não havia mais diferença.
0: Ficava por aí.
2: Aqui, pronto. E depois às vezes era estranho, a gente dizia aos amigos, pá, o teu avô, olha, o teu avô vai ter comigo, pá, está super contente, ganhaste a corrida. Ah, meu avô. Mas ele não, portanto, ou seja, não demonstrava, mas efetivamente gostava e apoiava-nos dessa forma. Não financeiramente, como muita gente aqui podia pensar, porque efetivamente tinha condições para o fazer, mas compreende-se o porquê. E aqui tinha que ser e teve que ser o meu pai a fazer esse papel e a sacrificar aqui um bocado da sua vida pessoal, porque os rallies envolvem uma estrutura financeira muito grande. Tivemos que fazer aqui, quando digo alguns sacrifícios, no sentido de ninguém passou fome. Os rallies são muito importantes, mas há coisas muito mais importantes do que as corridas, e os rallies têm que estar sempre em segundo plano. Mas pronto, se calhar havíamos de ir de férias todos onde não fomos. O meu pai também gostava de, se calhar, ter um carro de sonho, se calhar nunca o teve, para me ter permitido estar eu a correr hoje de DR5. Ou seja, é um conjunto de situações que temos que abdicar e que ele teve que abdicar para eu poder estar a correr e estar aqui nesse nível, do qual, sem dúvida, sou internamente grato por essa oportunidade e por esse ponto de confiança.
0: E para os dois, correr em Santa Maria, disputar um campeonato em Santa Maria, tem um interesse, para ti, Luís, tinha um interesse diferente, foi sempre importante? Tu atualmente não tens razões de queixa da ilha de Santa Maria, porque tem corrido bem.
2: Eu, como te digo, Santa Maria tem se tornado um talismã para mim. Eu nunca escondi, a minha ligação a Santa Maria é muito forte, não só pelo rally, a ligação à ilha. Eu venho a Santa Maria no mínimo há 25 anos consecutivos, todos os anos de férias. Eu digo, estou uma brincadeira, que tenho uma costela mariense já. Eu sinto mais vezes mais em casa aqui do que a própria em casa. Não sei explicar, coisas não se conseguem explicar, é uma ligação forte à ilha, às pessoas, a forma como somos recebidos, como somos acarinhados, a paz que nós sentimos aqui. Sou um completo apaixonado por essa ilha e por essas gentes, portanto sinto-me muito bem aqui, e de certa forma acho que, derivada a essa tranquilidade toda e a essa ligação que tem com a ilha, as coisas aqui acabam por, nas corridas, acabam por fluir de forma diferente. Somos num ambiente mais tranquilo, eu próprio estou mais tranquilo. Não significa se ganho ou se perco, não é isso que está aqui em questão, não é esse o triunfo para ganhar ou para perder. Mas é uma prova do campeonato que me sinto sempre de uma forma mais zen, menos nervoso, mais descontraído, divirto-me acima de tudo, porque isso é uma das coisas que hoje em dia nas corridas já se torna difícil, a gente se divertir, porque a pressão do resultado, os objetivos, a responsabilidade que nós temos para com os patrocinadores e com tudo. Isso já faz, como é que costumo dizer, isso é o meu trabalho, isso já não é um desporto, já não é diversão, isso faz parte do meu trabalho, representa praticamente mais de 50% do meu trabalho, e eu estou aqui para trabalhar, não tanto para me divertir. Às vezes a gente esquece dessa vertente da diversão, que é importante, que é muito importante. E Santa Maria marca aqui o meio do campeonato e parece que é quase como uma lanterna que se acende e diz: ei, tens de divertir, não te esqueças dessa parte. E então Santa Maria vem-nos trazer isso aqui, e é sempre muito bom estar aqui, é sempre uma prova que anseio muito em vídeos, porque derivado a isso tudo, que é divertir-nos, e estou sempre muito bem aqui.
0: Luís, também Santa Maria foi um chão. Sim. Que te permitiu voares, a conduzir?
3: Sim, Santa Maria, já na minha altura, eu lhe acho, as primeiras provas que vim fazer, e muita gente, alguns dos quais os mais novos não se recordam, eram mistas. Portanto, começávamos em
0: asfalto,
3: depois acabava em terra, recordo-os totalmente.
0: Eu recordo.
3: Acabávamos na famosa squad, etc. Portanto, enfim, um ambiente diferente. Mas por Santa Maria, digamos, e para mim particularmente, como eu durante muitos anos fiz só as provas em São Miguel, as provas de terra, Santa Maria para nós, enfim, para mim, particularmente, era a prova fora da ilha, que tinha sempre um sabor muito especial. E de verão preparávamos os carros para enviar, enfim, tinha tudo aqui uma envolvência. E depois, o mais importante era o carinho da forma como nós éramos recebidos. É uma prova que marcava a diferença. São Miguel, portanto, trouxe a prova em relação às outras ilhas, mas mais São Miguel de Santa Maria, e falo de mim porque eram as ilhas que eu mais que eu fazia, portanto, corria mais depois, mais tarde, das outras ilhas. Pronto, estávamos em casa, já conhecia, pronto, ok, se o senhor não havia muita euforia aqui. E não posso esquecer aqui os miúdos fora da vila, dentro da vila, toda a parte da organização. Nós sentíamos aqui alguma importância como piloto. Portanto, Santa Maria dava-nos uma dimensão que nós, não é que a tínhamos, que não sentíamos na trilha. E o carinho, desde a organização, às pessoas, aos miúdos, portanto, foi uma prova sempre. A animação que rodeava a festa final da entrega dos troféus aqui no Asas, depois a seguir, claro, acabava sempre na chaminé, na discoteca, até, portanto, tudo um ambiente muito particular, que nós, sem dúvida, que era a única prova, independentemente do traçado, ser uma prova muito rápida, uma prova na qual nós também descobríamos outras variâncias, porque era a primeira prova que fazia asfalto, as provas de asfalto, era aqui mista, terra e asfalto. Víamos competir também com alguns concorrentes nossos da terceira, cá vinham. Portanto, toda essa envolvência também com outros pilotos, era um ambiente fantástico. Indo usar de outra forma, e eu aproveito para só dar aqui, ainda foi há 2 anos, o ano passado, mas penso que há 2 anos estava já no fim, portanto, de saída aqui para. Acabamos o ali no aeroporto, e vem um rapaz ter comigo, enfim, de barbas. Se o dia está bom, é disposto. Há muita gente que conhece, que eu, honestamente, muitas vezes, pá, as crianças, a gente não os vê todos os dias e não identifico. Depois pergunto, sim, é pá, conheço-te, mas de onde? Enfim, ele explica, mas o senhor não se recorda de mim? Disse, pá, eu, honestamente, não me recordo, mas disse, olha, o senhor recorda assim a Santa Bárbara, há sempre naquelas casas um conjunto de 5, 6 miúdos, e aquilo me tinha de pena no sentido dos miúdos estarem isolados, independentemente disso, assinados com o bloco para nos dar os autógrafos. Havia uma passagem ou outra que estávamos a tirar notas, não, mas depois, quando podia, parava. E parei, claro, que eles queriam logo os autógrafos e queriam logo andar de carro, e disse: olha, andar vocês não podem. E eu perguntei-se, bom, para me livrar, porque havia mais esperto que queria andar de carro, e eu disse: pá, isto é um perigo andar aqui. E disse: pá, vocês não podem. Eu disse: só se alguém, eu disse, não sabem quem é esse cara, quem é que, se alguém disser o meu nome, vá dar a volta. Houve lá um que disse logo o Luís Rico, eu disse: estou tramado. Mas era que lá tive que ir dar uma voltinha, fiz ali um papel com ele, saí um bocadinho, tudo nervoso, no meio daqueles ferros todos, porque, como disse, era um carro de provas, que foi o carro que o Luís Miguel iniciou as suas provas. E esse miúdo encontrei-o, é que vem ter comigo. E eu disse: o senhor não recorda? E disse: olha, era um miúdo que deu o seu nome. Pronto, isso passou mais de 25 anos, e não, é já claro, não era possível o conhecer, recordava-me disso perfeitamente que fosse hoje. Portanto, aqui em Santa Maria, as provas traz-nos essas memórias, um ambiente fantástico que nós nunca mais fica registado para o resto da nossa vida.
0: Há mais um Luís na família. Luís, se o seu neto lhe disser: avô, um dia eu quero ser piloto de rallies. Luís Miguel, se o teu filho te disser: pai, eu quero ser piloto de rallies, como é que vocês vão reagir?
2: Olha, eu vou reagir muito bem. Já. Porque eu sei o que era, quando era miúdo, aquilo que eu sentia, aquilo que eu vibrava pelas corridas. E, acima de tudo, a importância que as corridas teve na minha formação enquanto jovem ou enquanto adulto agora. Porque as corridas, independentemente das pessoas que estão de fora, né? Às vezes podem olhar para nós e dizer: ei, é tudo uma camada de malucos, andar aí com esses carros. Não, a responsabilidade que as corridas me trouxe, o sentido de trabalho, foco, dedicação, o caminho que me teve que traçar para querer ser um desportista a sério, um piloto a sério, a dedicação que me fez, ou seja, foi uma escola, ou seja, mais do que conduzir, o que me fez tornar hoje, se calhar, o homem que sou, foi muito fruto das corridas. Portanto, a parte de gestão, a parte de saber lidar com momentos difíceis, saber gerir momentos difíceis, momentos de alegria, momentos de tristeza, concentração. Eu digo isso às vezes na brincadeira, as pessoas na escola às vezes diziam: Luís, tens de te concentrar. há pouco tempo, o que é concentração? O que é isso? Como é que a gente faz isso? Eu não fazia a mínima ideia. Depois a gente diz, às vezes vem nas notas, os professores vêm, o Luís fala, tem que se concentrar mais. Então, mas a certa altura é difícil explicar a um miúdo como é. Tens de concentrar, mas o que é concentrar? E eu percebi isso nas corridas, que era o que era a concentração? Como é aquele modo em que a gente entrava, em que tudo à nossa volta passava despercebido e estávamos focados em apenas em uma coisa. Um exemplo disso. Mas as corridas teve um papel fundamental na minha formação enquanto jovem, enquanto homem, e portanto, como teve uma boa experiência para mim, e ele, se quiser, eu acho que ele só tem a ganhar com isso. Só é uma dúvida, é saber se o pai vai conseguir ter capacidade financeira com a Voltaire para me ajudar a mim, para lhe dar essa possibilidade. Que se os rallies, como se sabe, aos anos vão passando e as coisas vão atingindo patamares que torna-se cada vez mais difícil. A gente, se for comparar, na altura, quando comecei, o carro que comecei a correr custava 250 euros, um carro hoje para um jovem começar se calhar custa 30 ou 40 mil euros. Portanto, são coisas completamente diferentes, realidades completamente diferentes, mas pelo menos nessa altura, se isso acontecer, também conto com a ajuda aqui do avô.
0: O avô vai chegar à frente, certo?
3: Bom, não sei se o papel diz para o pai, mas dizem que os avós, ainda ontem me dizem isso, mas mesmo que tenha, os avós acabam por ser, eu não considero avô, mas enfim, tenho um avó, a partir da altura para ser ter um avô em casa. Mas pronto, com certeza que sim, claro que sim, que isso é também desenvolvido nessa vertente, como o Luís Miguel estava a explicar, e muito bem, é uma escola também. Não é só a pessoa gostar de acelerar e conduzir, não. Portanto, há aquilo toda uma envolvência de gestão, de organização, dinâmica, que também é preciso, que é o lado positivo também das corridas, que nos dá todas estas valências e essa aprendizagem. Portanto, dependendo de mim, com certeza que sim, e se conseguir na altura, lá estarei. Mas se ele gostasse do desporto, aquilo que a gente sofre por fora, eu ficava mais grato. E eu ainda vou ter uma conversa com ele daqui a dias.
0: E eu vou ter que então adiar a minha idade da reforma para ele chegar aos 18 anos para poder conduzir legalmente. Muito obrigada.
3: Olha, foi um gosto. Muito obrigado.
2: Obrigado.
0: A dedicação da família Rego ao automobilismo.

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0: Boa tarde, são 12 horas.
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Minhas e vossa, 5 minutos depois do sinal do meio-dia. Olá, boa tarde. Eu sou o Paulo Renato, vou estar aqui na vossa companhia até o sinal das 13 horas, neste precipitar de quarta-feira, nesta tarde bonita que se faz sentir aqui para esta Ilha do Sol, Ilha de Santa Maria, neste Algarve dos Açores. E assim até o sinal das 13, seleção musical de Paulo Renato. Música para o vosso almoço, uma sobremesa musical. Adão para todos, continuação do Moto Ótima Tarde. Estiveram a almoçar, um bom apetite. Estiver ainda a trabalhar, continuação de um bom trabalho.

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E assim você continua muito bem sintonizado aqui na vossa Rádio Asas. Já sabe, até o sinal às 13, música para o vosso almoço, música para aquecer o vosso coração nesta princípio tarde de quarta-feira. Então, para todos, mais uma vez, boa tarde, obrigado pela vossa companhia.

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Silêncio, 5 minutos do final das 13, na reta final desta emissão de hoje de quarta-feira. Já sabe que depois do final das 13 pode ficar com muita música até o final das 14 horas. Assim, durante uma hora, estive aqui na vossa companhia, o vosso amigo Paulo Renato. São para todos, continuação de uma ótima tarde. Estiver a trabalhar, continuação de um bom trabalho. Estiver a almoçar, continuação de um bom apetite. Então, para todos, bye bye.

0: Boa tarde, são 13 horas.
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0: Boa tarde, são 14 horas.
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2: Este é então o momento certo para lhe dar as boas-vindas a este espaço informativo. A informação vem já a seguir. Antes disso, vamos conhecer alguns dos destaques noticiosos. Execução do Solneres supera a meta do PRR. Chega a Açores, pede esclarecimentos urgentes ao Governo Regional sobre apoios aos agricultores. A Secretaria Regional do Turismo, Mobilidade e Infraestruturas refere que foi alcançada e superada a meta definida no âmbito do Plano de Recuperação e Resiliência para o reforço da capacidade instalada de produção de energia renovável nos Açores, concretizando assim o objetivo de aumentar de 38,2 megawatts potência instalada através da aposta na eletrificação e na produção descentralizada de energia. Para Berta Cabral, secretária regional com a tutela na energia, este é um momento feliz porque é testemunho do compromisso e da dedicação tida desde o primeiro dia, superando todas as expectativas. Cumprimos aquilo que nos comprometemos com a Comissão Europeia, somos uma região que cumpre com aquilo que promete e fizemo-lo com imenso sucesso e com sistema de incentivos que já é uma referência e um dos melhores exemplos de todo o PRR, sublinhou a governante. A 31 de julho deste ano, a potência total instalada no âmbito do Sistema de Incentivos à Aquisição e Instalação de Sistemas Solares Fotovoltaicos, Solneres, ascendia a 38.261,219 kW, permitindo cumprir antecipadamente a meta estabelecida para 31 de agosto deste ano. Em termos comparativos, pensamos que o total da capacidade instalada na produção de energia geotérmica é atualmente de quase 30 MW, de forma centralizada, enquanto o Solner já permitiu a instalação descentralizada de 38,2 MW, o que revela bem a dimensão e a importância daquilo que atingimos, explicou o governante. A concretização desta política pública reforça a independência energética dos Açores, reduzindo a exposição da região à volatilidade dos mercados internacionais de energia, acrescentou a governante, que relembrou também que a dotação inicial do Solneres era de 19 milhões de euros, mas foi conseguido o seu reforço para 60 milhões de euros, o que quer dizer que se assinala a superação de uma meta que é mais do triplo do seu valor original. O Chega Açores referiu que pediu esclarecimentos urgentes ao Governo Regional sobre a transferência de verbas destinadas a compensar os custos suportados pelos agricultores açorianos e o pagamento dos rateios do programa POSEI. Através de requerimento já enviado à Assembleia Legislativa dos Açores, o Grupo Parlamentar do Chega refere que esta iniciativa surge num contexto particularmente difícil para o setor agrícola regional, marcado pelo aumento significativo dos custos de produção, nomeadamente combustíveis, energia, fertilizantes e rações, agravado pelas consequências económicas da guerra na Ucrânia. É também referido que se verifica uma queda acentuada dos preços pagos à produção, com destaque para o leite e carne, colocando muitas explorações agrícolas numa situação de grande fragilidade financeira. O Chega Açores lembra que o Orçamento de Estado para 2026 prevê uma dotação destinada a apoiar os agricultores açorianos, tendo sido publicamente referido um compromisso no valor de 23 milhões de euros. O Chega Açores refere que persistem dúvidas quanto à efetiva transferência destas verbas para a região e a sua concretização junto dos produtores. Os parlamentares do Chega pretendem saber se os montantes previstos já foram transferidos, em que termos e qual o calendário para o pagamento aos agricultores e se o recente anúncio de um apoio de até 3 milhões de euros corresponde à execução parcial deste compromisso ou se se trata de uma medida distinta e insuficiente face às necessidades do setor. O Chega Açores também pede esclarecimentos ao Governo Regional sobre o pagamento dos rateios do POSEI. O partido questiona se o apoio assegurado em 2025 constitui uma medida estrutural ou apenas uma decisão pontual de caráter eleitoral, exigindo garantias quanto à continuidade deste mecanismo considerado fundamental para a sustentabilidade da agricultura açoriana. O deputado Francisco Lima afirma que a ausência de respostas claras e de medidas concretas pode agravar ainda mais a situação de um setor estratégico para a economia regional, colocando em risco a viabilidade de muitas explorações e o futuro da produção agrícola nos Açores. O grupo parlamentar do PS Açores lamentou que a comunidade científica ligada ao mar tenha sido esquecida pelo governo dos Açores da cerimónia oficial de recepção do navio de investigação Azores Ocean no passado dia 5 de agosto. Em nota de imprensa, o PS refere que, segundo uma nota divulgada pelo Oceanos, nem aquele instituto, nem o IMAR, nem a comunidade científica dedicada à investigação marinha, baseada no Polo da Universidade dos Açores, no FAIAL, foram convidados a participar nesta cerimónia. Para Lúcio Rodrigues, vice-presidente do Grupo Parlamentar do PS Açores, a concretização deste projeto contou com um contributo da comunidade científica açoriana, em particular dos investigadores ligados à Universidade dos Açores e às estruturas de investigação em ciências do mar, sediadas na Ilha do FAIAL, pelo que é dificilmente compreensível que quem dedica a sua vida à investigação do mar, contribuindo para o desenvolvimento dos Açores, tenha sido esquecido pelo Governo Regional num momento como este. O parlamentar realça ainda que os seus investigadores contribuíram de forma decisiva para a definição de valências científicas e para o apetrechamento do novo navio, nomeadamente no desenho dos laboratórios e na especificação e seleção dos equipamentos científicos. Para o deputado socialista, todos os açorianos reconhecem que o investimento na investigação científica e no conhecimento do mar assume particular relevância para a região autónoma dos Açores, atendendo à dimensão do território marítimo açoriano e ao papel que a ciência tem desempenhado no conhecimento, proteção e valorização dos ecossistemas marinhos. O grupo parlamentar do PS Açores deu já entrada a um requerimento na Assembleia Legislativa, precisamente para apurar a razão que levou a que o Oceanos e o IMAR e os seus investigadores não fossem convidados pelo Governo Regional para a cerimónia oficial de chegada do Azores Ocean. Para o PS Açores é ainda importante conhecer qual será o modelo de programação e utilização científica deste navio de investigação e de que forma será assegurada a participação da comunidade científica regional e qual o papel previsto para a Universidade dos Açores, para o Oceanos e para o IMAR na programação e utilização científica do Azores Ocean. O novo navio de investigação constitui uma infraestrutura de grande importância para a região e uma oportunidade para reforçar significativamente a capacidade científica e tecnológica instalada nos Açores, permitindo o desenvolvimento de novas missões de investigação, monitorização e o conhecimento do mar, e a comunidade científica dos Açores é um ativo valioso na prosecução desta missão, conclui Lúcio Rodrigues. Esta quarta-feira, dia 12 de agosto, vai ser possível observar um eclipse total do Sol em Portugal. Este fenómeno durará aproximadamente 2 horas e tem sido tema de muitas conversas nos últimos dias. Na ilha de Santa Maria, o Espalap e a Agência Espacial Portuguesa estão a organizar uma iniciativa que decorre na tarde de hoje. Petra Guimarães, do Espalap, explica que fenómeno é este e de que forma estas duas entidades organizam uma iniciativa ligada a esta temática.
3: Este será um eclipse total, não será possível ver a sua totalidade aqui nos Açores. Veremos 77% aproximadamente. A sua totalidade será, assim, Bragança e aquela zona de Espanha. Mas, sim, é raro ver um total. E veremos parciais. Ao longo da minha vida lembro-me ver talvez 2. É um momento que não esquecemos. As pessoas todas param aquilo que estão a fazer, vão para a rua e assistem aquilo que é um fenómeno incrível, sim.
2: Por estes dias as conversas quase que vão todas a dar ao eclipse solar.
3: Claro, onde é que vais estar, com quem vais estar, já tens planos, claro que sim.
2: Isso também é importante, essa curiosidade que as pessoas têm, porque desta forma também estão a perceber um bocadinho de ciência.
3: Sim. Sim, acho que...
2: Ou interessar-se, no fundo.
3: Claro que sim. Certamente toda a gente já foi ver o que é isto, porque é que não vemos todos os dias, todas essas particularidades. É uma coisa, é a ciência mesmo a vir até nós, na sua maneira mais magnífica possível, e a escurecer o nosso dia, mas a iluminar ao mesmo tempo as nossas cabecinhas.
2: Petra, há que ter algumas precauções quando se fala de eclipse solar.
3: Claro.
2: Pode ser perigoso olharmos para o céu sem alguma proteção.
3: Claro. Por isso é que nesta atividade que o Espalap terá em parceria com a Agência Espacial Portuguesa, teremos para disponibilizar os óculos. Não estamos a dar fora disso, fora da atividade, por uma questão de números de stock, não é? Mas sim, na atividade, claro que teremos os tão famosos óculos.
2: Qual é assim a hora mágica, digamos assim, para o eclipse solar?
3: Então, sendo que estamos a uma hora a menos de Portugal continental, a hora mágica será às 5:30, que é quando começa, tendo o seu pico às 6:30 da tarde. E depois acabamos de ver o fenómeno às 7:30. Portanto, são aqui 2 horas de muito furor. A atividade entre o Espalab e a Agência Espacial Portuguesa terá início às 4:30, estaremos por lá, a agência estará aberta para quem queira visitar. Teremos também algumas atividades para explicar isto aos mais pequenos e aos mais graúdos, de um modo mais em ponto pequeno, aquilo que depois iremos ver em ponto grande. E será um bom momento de convívio, tenho a certeza.
2: Eclipse total para ver esta tarde. Concluído do que está este espaço informativo, desejo-lhe uma excelente quarta-feira.
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0: Boa tarde, são 15 horas.
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0: Boa tarde, são 16 horas.
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2: Este é então o momento certo para lhe dar as boas-vindas a este espaço informativo. A informação vem já a seguir. Antes disso, vamos conhecer alguns dos destaques noticiosos. Execução do Solneres supera a meta do PRR. Chega a Açores, pede esclarecimentos urgentes ao Governo Regional sobre apoios aos agricultores. A Secretaria Regional do Turismo, Mobilidade e Infraestruturas refere que foi alcançada e superada a meta definida no âmbito do Plano de Recuperação e Resiliência para o reforço da capacidade instalada de produção de energia renovável nos Açores, concretizando assim o objetivo de aumentar de 38,2 megawatts potência instalada através da aposta na eletrificação e na produção descentralizada de energia. Para Berta Cabral, secretária regional com a tutela na energia, este é um momento feliz porque é testemunho do compromisso e da dedicação tida desde o primeiro dia, superando todas as expectativas. Cumprimos aquilo que nos comprometemos com a Comissão Europeia, somos uma região que cumpre com aquilo que promete e fizemo-lo com imenso sucesso e com sistema de incentivos que já é uma referência e um dos melhores exemplos de todo o PRR, sublinhou a governante. A 31 de julho deste ano, a potência total instalada no âmbito do Sistema de Incentivos à Aquisição e Instalação de Sistemas Solares Fotovoltaicos, Solneres, ascendia a 38.261,219 kW, permitindo cumprir antecipadamente a meta estabelecida para 31 de agosto deste ano. Em termos comparativos, pensamos que o total da capacidade instalada na produção de energia geotérmica é atualmente de quase 30 MW, de forma centralizada, enquanto o Solner já permitiu a instalação descentralizada de 38,2 MW, o que revela bem a dimensão e a importância daquilo que atingimos, explicou o governante. A concretização desta política pública reforça a independência energética dos Açores, reduzindo a exposição da região à volatilidade dos mercados internacionais de energia, acrescentou a governante, que relembrou também que a dotação inicial do Solneres era de 19 milhões de euros, mas foi conseguido o seu reforço para 60 milhões de euros, o que quer dizer que se assinala a superação de uma meta que é mais do triplo do seu valor original. O Chega Açores referiu que pediu esclarecimentos urgentes ao Governo Regional sobre a transferência de verbas destinadas a compensar os custos suportados pelos agricultores açorianos e o pagamento dos rateios do programa POSEI. Através de requerimento já enviado à Assembleia Legislativa dos Açores, o Grupo Parlamentar do Chega refere que esta iniciativa surge num contexto particularmente difícil para o setor agrícola regional, marcado pelo aumento significativo dos custos de produção, nomeadamente combustíveis, energia, fertilizantes e rações, agravado pelas consequências económicas da guerra na Ucrânia. É também referido que se verifica uma queda acentuada dos preços pagos à produção, com destaque para o leite e carne, colocando muitas explorações agrícolas numa situação de grande fragilidade financeira. O Chega Açores lembra que o Orçamento de Estado para 2026 prevê uma dotação destinada a apoiar os agricultores açorianos, tendo sido publicamente referido um compromisso no valor de 23 milhões de euros. O Chega Açores refere que persistem dúvidas quanto à efetiva transferência destas verbas para a região e a sua concretização junto dos produtores. Os parlamentares do Chega pretendem saber se os montantes previstos já foram transferidos, em que termos e qual o calendário para o pagamento aos agricultores e se o recente anúncio de um apoio de até 3 milhões de euros corresponde à execução parcial deste compromisso ou se se trata de uma medida distinta e insuficiente face às necessidades do setor. O Chega Açores também pede esclarecimentos ao Governo Regional sobre o pagamento dos rateios do POSEI. O partido questiona se o apoio assegurado em 2025 constitui uma medida estrutural ou apenas uma decisão pontual de caráter eleitoral, exigindo garantias quanto à continuidade deste mecanismo considerado fundamental para a sustentabilidade da agricultura açoriana. O deputado Francisco Lima afirma que a ausência de respostas claras e de medidas concretas pode agravar ainda mais a situação de um setor estratégico para a economia regional, colocando em risco a viabilidade de muitas explorações e o futuro da produção agrícola nos Açores. O grupo parlamentar do PS Açores lamentou que a comunidade científica ligada ao mar tenha sido esquecida pelo governo dos Açores da cerimónia oficial de recepção do navio de investigação Azores Ocean no passado dia 5 de agosto. Em nota de imprensa, o PS refere que, segundo uma nota divulgada pelo Oceanos, nem aquele instituto, nem o IMAR, nem a comunidade científica dedicada à investigação marinha, baseada no Polo da Universidade dos Açores, no FAIAL, foram convidados a participar nesta cerimónia. Para Lúcio Rodrigues, vice-presidente do Grupo Parlamentar do PS Açores, a concretização deste projeto contou com um contributo da comunidade científica açoriana, em particular dos investigadores ligados à Universidade dos Açores e às estruturas de investigação em ciências do mar, sediadas na Ilha do FAIAL, pelo que é dificilmente compreensível que quem dedica a sua vida à investigação do mar, contribuindo para o desenvolvimento dos Açores, tenha sido esquecido pelo Governo Regional num momento como este. O parlamentar realça ainda que os seus investigadores contribuíram de forma decisiva para a definição de valências científicas e para o apetrechamento do novo navio, nomeadamente no desenho dos laboratórios e na especificação e seleção dos equipamentos científicos. Para o deputado socialista, todos os açorianos reconhecem que o investimento na investigação científica e no conhecimento do mar assume particular relevância para a região autónoma dos Açores, atendendo à dimensão do território marítimo açoriano e ao papel que a ciência tem desempenhado no conhecimento, proteção e valorização dos ecossistemas marinhos. O grupo parlamentar do PS Açores deu já entrada a um requerimento na Assembleia Legislativa, precisamente para apurar a razão que levou a que o Oceanos e o IMAR e os seus investigadores não fossem convidados pelo Governo Regional para a cerimónia oficial de chegada do Azores Ocean. Para o PS Açores é ainda importante conhecer qual será o modelo de programação e utilização científica deste navio de investigação e de que forma será assegurada a participação da comunidade científica regional e qual o papel previsto para a Universidade dos Açores, para o Oceanos e para o IMAR na programação e utilização científica do Azores Ocean. O novo navio de investigação constitui uma infraestrutura de grande importância para a região e uma oportunidade para reforçar significativamente a capacidade científica e tecnológica instalada nos Açores, permitindo o desenvolvimento de novas missões de investigação, monitorização e o conhecimento do mar, e a comunidade científica dos Açores é um ativo valioso na prosecução desta missão, conclui Lúcio Rodrigues. Esta quarta-feira, dia 12 de agosto, vai ser possível observar um eclipse total do Sol em Portugal. Este fenómeno durará aproximadamente 2 horas e tem sido tema de muitas conversas nos últimos dias. Na ilha de Santa Maria, o Espalap e a Agência Espacial Portuguesa estão a organizar uma iniciativa que decorre na tarde de hoje. Petra Guimarães, do Espalap, explica que fenómeno é este e de que forma estas duas entidades organizam uma iniciativa ligada a esta temática.
3: Este será um eclipse total, não será possível ver a sua totalidade aqui nos Açores. Veremos 77% aproximadamente. A sua totalidade será, sim, Bragança e aquela zona de Espanha. Mas, sim, é raro ver um total. E veremos parciais. Ao longo da minha vida lembro-me ver talvez 2. É um momento que não esquecemos. As pessoas todas param aquilo que estão a fazer, vão para a rua e assistem aquilo que é um fenómeno incrível, sim.
2: Por estes dias as conversas quase que vão todas a dar ao eclipse solar.
3: Claro, onde é que vais estar, com quem vais estar, já tens planos, claro que sim.
2: Isso também é importante, essa curiosidade que as pessoas têm, porque desta forma também estão a perceber um bocadinho de ciência?
3: Sim, acho que...
2: Ou interessar-se, no fundo.
3: Claro que sim. Certamente toda a gente já foi ver o que é isto, porque é que não vemos todos os dias, todas essas particularidades. É uma coisa, é a ciência mesmo a vir até nós, na sua maneira mais magnífica possível, e a escurecer o nosso dia, mas a iluminar ao mesmo tempo as nossas cabecinhas.
2: Petra, há que ter algumas precauções quando se fala de eclipse solar.
3: Claro.
2: Pode ser perigoso olharmos para o céu sem alguma proteção.
3: Claro. Por isso é que nesta atividade que o Espalab terá em parceria com a Agência Espacial Portuguesa, teremos para disponibilizar os óculos. Não estamos a dar fora disso, fora da atividade, por uma questão de números de stock, não é? Mas sim, na atividade, claro que teremos os tão famosos óculos.
2: Qual é assim a hora mágica, digamos assim, para o eclipse solar?
3: Então, sendo que estamos a uma hora a menos de Portugal continental, a hora mágica será às 5:30, que é quando começa, tendo o seu pico às 6:30 da tarde. E depois acabamos de ver o fenómeno às 7:30. Portanto, são aqui 2 horas de muito furor. A atividade entre o Espalab e a Agência Espacial Portuguesa terá início às 4:30, estaremos por lá, a agência estará aberta para quem queira visitar. Teremos também algumas atividades para explicar isto aos mais pequenos e aos mais graúdos, de um modo mais em ponto pequeno, aquilo que depois iremos ver em ponto grande. E será um bom momento de convívio, tenho a certeza.
2: Eclipse total para ver esta tarde. Concluído que está este espaço informativo, desejo-lhe uma excelente quarta-feira.
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0: Boa tarde, são 17 horas.
1: 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Bem-vindo a mais um Short Story, no Trago uma História por Semana. Esta semana temos por aqui Paulo Ome, que conta-nos o início da sua carreira.
2: Eu gosto de estar por dentro das coisas, gosto de saber um bocadinho de tudo. Com o teatro aberto fiz muitas luzes, cheguei a operar luz no teatro aberto, aprendi a programar a mesa de luz deles, uma altura em que era preciso ver alguém que fizesse luz, e eu fiz manuais para casa e estive a aprender. Programei a luz lá no... programei a luz, que é diferente.
3: Claro.
2: E operei durante uns espetáculos, pintei cenários, montei. Quando fomos ao Porto com o Happy End, eu fui com o cenário, fui a primeira pessoa a chegar ao Porto com o cenário às 6 da madrugada, com uns caminhões de tiro por ali fora.
3: Isso é uma emoção enorme, de pegar as coisas.
2: É uma forma diferente de estar no teatro. Hoje em dia as pessoas... dá-me a sensação que o percurso é mais rápido. As pessoas são lançadas a fazer protagonistas só porque são muito bonitos ou porque alguém decidiu que eles tinham um talento enorme, e sente-se essa falta do crescimento para ter a...
3: E até reconhecimento de outras áreas, não é? Ao mesmo tempo.
2: Sim, também, mas eu acho muito arriscado para uma pessoa chegar e fazer logo um protagonista. Eu fiz um protagonista ao fim de 10 anos de teatro, e quando fiz o protagonista pensei assim: então se é só isto é fácil. E porquê? Porque as peças estão feitas para que os protagonistas funcionem.
3: O foco é para eles.
2: Todo o resto do elenco funciona para ali. Todos nos ajudam. A história está construída para que ele tenha um crescimento e um desenvolvimento, e depois acabe em qualquer coisa.
1: Paulo Ome fez parte de vários trabalhos em teatro e televisão, sendo presença assídua em séries e telenovelas. Um dos seus últimos trabalhos foi a interpretação de um médico na peça O Filho de Florian Zeller, no Teatro Aberto. Para a semana há mais Short Story. Não se esqueça, poderá ouvir-nos sempre aqui na rádio, mas também em podcast. Até para a semana.

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0: Ora, muito boa tarde, bem-vindos ao Capitão Ruído. A ideia era começar devagarinho. Realmente começou devagarinho, devagarinho demais. Como a Asa disse, aqui que troca de vias. Já agora as desculpas por a falha técnica. Começámos com Nothing Compares to You, da Sinéad O'Connor. Portanto, uma música para começarmos devagarinho. Eu sou o Alfredo Rodrigues, isto é o Capitão Ruído. Hoje, mais um episódio, episódio 2 da série Rodrigues. Até aparece os gatos fedorentos da série Rodrigues. E hoje tenho a minha companhia o Gil Rodrigues, também meu filho, que vai passar duas musiquinhas. E espero que gostem, porque não faço a mínima ideia de como é que elas são. Está bem? Boa tarde, Gil.
1: Boa tarde. Daqui é o Gil Rodrigues e isto é o Capitão Ruído.
0: Muito obrigada. Vamos já de seguir avançar o nosso programa. E vamos para Amy Winehouse com a música Valerie, um grande vozeirão, mas cuja carreira artística, devido a vários fatores, foi bem curtinha, mas a voz era fantástica.
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E já de seguida, uma música de Slash com a voz de Chris Cornell, a sua voz potente e, claro, a guitarra potentíssima de Slash. Vamos curtir.

0: Foi Promise de Slash com Chris Cornell. Vamos de seguida então ver o que é que o Gil nos traz hoje. Então, Gil, o que é que não trouxeste?
1: Trago-vos 7-Eleven de Innova, uma música escolhida especificamente para o nosso evento de hoje, sobre aproveitar as vistas, aproveitar a vida, e hoje é um daqueles dias que se vê algo que não se vê todos, que muitos não vão ver outra vez.
0: Exatamente, a maioria, acho que quase todos
1: A
0: nós.
1: maioria das pessoas que estão a viver este momento não vão voltar a ver isto.
0: Exatamente, que o próximo é 114, em 114 anos. Ó Gil, diz-me uma coisa, isto, este tipo de música encaixa-se em quê? Gótico, eletrónica, psycho, qualquer
1: Entraria.
0: coisa?
1: Não, entraria mais na área indie. Um
0: Ok.
1: bocadinho. Não diria um bocadinho, não diria punk, mas diria algo mais dedicado à fluidez e algo que é mais agradável.
0: Muito bem. Quem sai aos seus não é de Genebra, já dizia a outra. Ora, muito bem, então vamos ver, ouvir Seventh Heaven de Innova. Innova.
1: Innova.
0: Innova. Ora, muito bem, vamos lá ver o que é isto.

Sim, senhora, gostei da escolha, gostei, sem dúvida, e com a apresentação toda elaborada fiquei assim meio entalado, mas também eu não podia ficar atrás e claro que escolhi uma música relacionada também com o espaço, só que com muito mais aninhos. Esta não é indie, é alternativo e é do Sir David Bowie e chama-se Space Oddity, uma música que já cantei tanta, mas tanta, tanta vez, e hoje é dia de passá-la aqui na rádio também, uma pequena homenagem ao espaço também.

Já de seguida, seguidinha, seguidinha, também de David Bowie, China Girl. Também muita, uma grande música e esta bem animada.

Ora bem, e depois de duas seguidas de David Bowie, vamos botar fogo à casa. Vamos dar-lhe aqui com um maçarico bem quentinho e vamos ouvir Evanescence com Going Under, puro gótico, punk gótico, música para curtir, bem, com volume bem, bem, bem, bem alto. Aproveita.

0: Correu muito bem, foi Going Under de Evanescence, do álbum Fallen, como vos disse, uma grande malha. E agora, mais uma música que o Gil nos trouxe. E então, Gil, o que é que nos trouxeste agora?
1: Trago-vos uma música originalmente feita como soundtrack para um jogo que mistura raízes mais velhas com vocais como de Amy Winehouse ou outras cantoras no mesmo género e com uma sonoridade e a clareza mais moderna do ponto de vista instrumental e da sua composição.
0: Muito bem, isto não tem assim um estilo definido,
1: Não
0: penso
1: tem
0: eu.
1: exatamente o estilo definido,
0: Tem um
1: não?
0: estilo
1: É um bocado
0: definido.
1: uma mistura de géneros.
0: Então vamos ouvir a seleção musical Prophecy,
1: Sanzi.
0: Sanzi Oyo Mix, portanto do Prophecy Single. Então cá vai.
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0: Bem, gostei, sem dúvida. Um bom som. Prontos, hoje eu, pelo menos, tantas horas a jogar, não é? Vai-se usando para ouvir umas músicas porreiras também. O que é que dizes?
1: Encontra-se sempre, há sempre, vai sempre haver aquele jogo com uma excelente banda sonora, excelente partilha sonora. Há alguns jogos que o jogo em si não é grande coisa, mas a trilha sonora é excelente. Não falta exemplos de jogos que são assim, há jogos que são ao oposto. Mas de vez em quando encontra-se uma joia ou outra.
0: Pronto, está a ver porque é que ele passa tanto tempo a jogar? É por causa da música, porque há procura de bom som. Ora, muito bem, já de seguida vamos voltar a Amy Winehouse, Tears Dry on Their Own. Às vezes é o que acontece, lá chegam sozinhas. E estamos quase a aproximar-nos no final do nosso programa, portanto, vá-te aproveitar mais um bocadinho e ouvir mais umas musiquinhas. Tears Dry on Their Own. Amy Winehouse, do álbum Back to Black.

0: Ora, muito bem. Tivemos a ouvir The Police com So Lonely. Lonely, desculpem. Esta é uma versão já com remix de 2003, mas não altera grande coisa ao original. Portanto, muito próximo mesmo. Estamos a chegar muito perto da hora do fim do nosso programa. Portanto, mais um Capitão Ruído. Para a semana, cá estaremos de novo, esperando com mais uma edição, mais um episódio da série Rodrigues. Vamos ver quem será o próximo. Portanto, está na hora de despedida. Espero que tenham gostado do programa, das músicas. Hoje um bocadinho mais soft, para variar também um bocadinho. E para aproveitarmos o eclipse, para quem estava a ouvir e a ver ao mesmo tempo. Portanto, muito boa tarde, até à próxima. Gil, a despedida agora é tua.
1: Daqui é Gil Rodrigues, isto foi o Capitão Ruído.
0: Muito bem, vamos então seguir com Today, de Smashing Pumpkins, uma música completamente grunge.

0: Boa tarde, são 19 horas.
1: 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Cento e três.

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0: Boa noite. São 20 horas.
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0: Boa noite, são 21 horas.
1: Integridade Mais, uma rubrica da responsabilidade da Associação All for Integrity. Na semana da tomada de posse do novo presidente dos Estados Unidos, vamos ao encontro de um imigrante norte-americano a residir em Portugal há mais de 20 anos para fazermos um paralelo entre os dois países em alguns dos temas da atualidade e com perspectiva que os mesmos serão abordados pela administração Trump. Dana Redford é especialista em empreendedorismo, inovação e tecnologia e fundador da PIP, uma ONG que se dedica à elaboração de políticas baseadas em evidências no domínio da reforma da educação e do desenvolvimento económico. Começa aqui o episódio desta semana da Integridade Mais. Dana Redford, bem-vindo à Integridade Mais. Muito obrigado por se ter disponibilizado a estar aqui hoje connosco numa semana em que a administração dos Estados Unidos muda de mãos. Já lá vamos. Para já gostaria de o abordar na sua qualidade de imigrante americano a residir em Portugal. Como é que comenta o facto de o tema da imigração estar hoje na ordem do dia um pouco por todo o mundo e se consegue encontrar pontos comuns sobre esta matéria entre os Estados Unidos e Portugal para falar de dois países que o Dana conhece bem?
2: Sim, muito obrigado para o convite. Eu acho que a diferença dos Estados Unidos e Portugal em termos de imigração é que o Portugal, antigamente, muitas pessoas emigrou de Portugal para outros países, nomeadamente também dos Estados Unidos, França e outros, enquanto os Estados Unidos recebe mais pessoas, mas também tem pessoas como eu que vive lá fora como expatriados ou imigrantes para outros países. Eu acho que o tema da imigração é tão pertinente agora porque nós estamos a falar sobre um sistema que foi feito depois da Segunda Guerra Mundial, antes de ter tanto ligação aérea e outros, e isto é um grande desafio para os tempos atuais.
1: O Dana veio para Portugal há cerca de 20 anos, numa altura em que a comunidade americana aqui residente era muito reduzida. Que razões aponta para o crescimento exponencial da comunidade americana a residir em Portugal ao longo dos últimos anos?
2: Portugal, eu achei sempre um excelente país para viver, um pouco mais desafiante em termos, um dos desafios diferentes em termos de trabalho, mas eu acho que as razões que eu fui parar em Portugal são as mesmas que atraem outras pessoas, mas Portugal já mudou muito nos últimos 20 anos. Em 20 anos, antigamente, o empreendedorismo não foi expectável como uma carreira e não tinha o cachê no sociedade que devia ter. E agora, hoje em dia, vemos muitos empreendedores. Eu acho que a cultura está aberta para imigração, especialmente imigração qualificada.
1: O Dana já trabalhou como professor nas áreas do empreendedorismo. Acha que Portugal dá condições atrativas para inovar e criar um negócio no país?
2: Sem dúvida. Agora, eu não podia dizer isso há 10 ou 15 ou 20 anos atrás, mas hoje em dia temos muito ecossistemas de empreendedorismo, mesmo na minha cidade de Lisboa, os unicórnios, temos na moradoria, temos em Alfama para empreendedorismo social, temos em Saldanha um outro ecossistema. Isto é muito diferente do que há 10 anos atrás, e foi a crise económica que traz muito, trouxe muitos novos aspectos para empreendedorismo em Portugal.
1: Há 15 anos que é presidente da ONG PIP, dedicada a estudar uma reforma na educação e o desenvolvimento económico através da experimentação de políticas das Policy Experimentation. Que trabalhos já desenvolveram nesta organização e que resultados tiveram?
2: Nós trabalhamos junto com governos, trabalhamos muito com, com o governo português no área de empreendedorismo e da educação nas escolas. Temos um programa que chama-se Youth Start, que é um programa de aprendizagem que põe o empreendedorismo dentro das escolas, e nisto não é para o jovem a criar a sua própria empresa. Isso pode ser um resultado aqui à frente, mas os primeiros passos é a criatividade, qual é o valor do dinheiro, o que é inovação, e isto podem ser efetivamente trabalhadas através de desafios que podem ser embedded, pode ser dentro da sala de aula do currículo existente.
3: Passando agora para o propósito da nossa associação, da All for Integrity, a corrupção é também um flagelo nos Estados Unidos ou é utilizada mais como uma arma política para ganhar votos?
2: Quando estamos a falar sobre corrupção, depende muito do contexto. Em Estados Unidos, falamos sobre como uma corrupção, por exemplo, os lobbies, alguns super PACs. Nós temos grandes organizações que as pessoas podem doar dinheiro, e depois aquelas super PACs podem influenciar as políticas públicas e não têm limites. E agora também as empresas são tratadas como pessoas. E isto também é um problema no sistema político, na minha opinião.
3: Numa altura em que estamos a regular o lobby em Portugal, um conceito já muito desenvolvido nos Estados Unidos, considera que a linha que divide o lobby da corrupção é uma linha muito fina?
2: O lobbying é um processo de engajamento e de processo de cidadãos e também organizações como associações, como empresas, podem engajar e trabalhar com o governo. Tem que ser mais organizado. Acho que os lobbyists em Estados Unidos são profissionais e não é uma palavra toda má. Temos que ver que a cunha é uma conotação má e temos que lutar contra isso. Mas também há um outro conceito, que é o networking. Trabalhamos em redes, e isto é essencial para os empreendedores como as outras pessoas. Nós sabemos que os recursos estão adentro, são embedded, e que os empreendedores são muito bons em mobilizar recursos. Temos que ser feito de uma maneira ética e transparente.
3: Como referia no início, esta semana Donald Trump toma posse como novo presidente dos Estados Unidos. Acredita que Trump se empenhará no combate a este problema quando é acusado, por exemplo, de estar a organizar uma administração de oligarcas?
2: A minha grande preocupação nesta área é nós podemos ver a Trump que quer pôr muitas pessoas que é fora dos quadros públicos, que são pessoas da carreira, e impor pessoas que estão ao lado dele politicamente. Nós, para ter um sistema, temos que ter as instituições fortes. E para ter as instituições fortes, temos que manter grupo de pessoas que faz a carreira na administração pública e sejam profissionais e estão a executar as políticas que os políticos estão a avançar nos seus mandatos.
3: Imigração e combate à corrupção, dois dos grandes desafios que se colocam aos líderes mundiais atuais e sobre os quais quisemos antecipar como serão tratados pelo novo presidente dos Estados Unidos, através da conversa mantida com Dana Radford, um cidadão americano a residir em Portugal há mais de 20 anos. Fica por aqui este episódio da Integridade Mais. Eu sou Jorge Cravo e convido-vos a seguir o dia-a-dia da All for Integrity nas redes sociais e através do site allforintegrity.org.

0: Muito obrigada.
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0: Boa noite. São 22 horas.
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Muito, muito obrigado, Providence. Muito boa noite. É um prazer estar aqui esta noite. É também um grande prazer, e o próximo momento é muito importante para mim, muito especial. Vou partilhar o palco com um artista que admiro bastante e uma pessoa que estou a adorar conhecer. Façam barulho para o João Pedro Paes!

0: Boa noite, são 0 horas.
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